0: 7h23.
1: Informação horária. 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
0: E hoje em destaque no Negócios e Empresas está a empresa Lactogal, numa edição de Ana Maria Ramos.
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4: A Lactogal decidiu realizar hoje a Cimeira do Leite para antecipar desafios e oportunidades. Em fase de crise do setor, o maior grupo lácteo da Península Ibérica anunciou um novo ciclo de investimentos com um montante previsto de cerca de 50 milhões anuais, numa aposta estratégica que estima totalizar cerca de 250 milhões de euros até 2030. De acordo com José Marques, o presidente do Conselho de Administração do Grupo Lactogal.
5: Mesmo num contexto de pressão nos resultados, continuamos a investir cerca de 50 milhões de euros em áreas críticas como eficiência industrial, inovação, marcas e sustentabilidade. Esse investimento é suportado por geração de caixa operacional e por uma gestão financeira disciplinada. O foco está na qualificação da produtividade e na adaptação das equipas às necessidades e aos objetivos de crescimento do negócio. Para 2026, antecipamos um contexto ainda mais desafiante, com impacto nas margens, mas com resultados positivos e sustentados.
4: A empresa também anunciou uma aliança estratégica com outro grupo lácteo, consolidando a posição como estrutura reforçada de produtores e unidades industriais.
5: Uma postura ativa na análise de oportunidades de crescimento, incluindo fusões e aquisições. O nosso foco está sobretudo em áreas que reforçam a atividade principal do negócio, produtos de valor acrescentado, novos canais e mercados internacionais. Como é natural, avaliamos oportunidades de forma contínua, mas sempre com disciplina financeira e alinhamento estratégico. Queremos reforçar a liderança no mercado ibérico, acelerar a internacionalização e investir em inovação, tanto ao nível de produto como de processos. Temos uma forte aposta na digitalização, na sustentabilidade e na criação de valor para toda a cadeia, incluindo os produtores. É um plano a longo prazo para crescer de forma sustentada, com consistência e capacidade de adaptação.
4: O ano passado o lucro caiu perto dos 10 milhões, o que levou a empresa a reforçar algumas das áreas de produção para substituir importações.
5: Estamos preparados para navegar este contexto com prudência, nomeadamente através da diversificação de portfólio e de mercados e do foco na eficiência operacional. Estamos a responder a este contexto com três prioridades muito claras. Reforçar o valor acrescentado do nosso portfólio, com maior foco em produtos diferenciados e de marca. Segundo, otimização industrial e eficiência operacional, para proteger margens num contexto de forte pressão de custos. O terceiro, diversificação de mercados e canais, com crescimento nas exportações e no canal Eureka, reduzindo a dependência do mercado doméstico.
4: Para já, numa tentativa de reforçar a competitividade do grupo a celebrar 30 anos, a Lactogal organiza a Cimeira do Leite, hoje com especialistas nacionais e estrangeiros, para debater desafios e oportunidades no Superboc Arena, Pavilhão Rosa Mota, no Porto.
0: Vamos já seguir para a edição das 7h30 e depois à Desporto.
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0: 7:30 da manhã, bom dia, 6:30 nos Açores. As temperaturas a esta hora são de 23 graus em Faro, 19 em Lisboa, 16 no Porto, 17 graus em Ponta Delgada e 18 no Funchal. Começamos por aqui, esta síntese às 7:30, Cristina Leiman. A população ativa em Portugal está mal aproveitada.
1: É pelo menos essa uma das conclusões do relatório sobre o emprego em Portugal, feito pelo Laboratório Colaborativo para o Trabalho, Emprego e Proteção Social. Os investigadores detectaram dificuldades de crescimento da força de trabalho e desajustes no emprego. A investigadora principal do estudo, Ana Teixeira, recomenda algumas medidas para aumentar, por exemplo, a literacia fiscal e financeira.
2: Recomendamos, no fundo, uma formação a nível das literacias fiscais e financeiras, que obviamente englobasse diferentes dimensões da população portuguesa e residente em Portugal.
1: Um estudo a pensar no crescimento das empresas e dos trabalhadores. A DECO Proteste quer um vale consulta para os utentes que estejam há demasiado tempo à espera de uma consulta, exame ou tratamento no Serviço Nacional de Saúde. A Associação de Defesa do Consumidor alerta que há utentes à espera de uma consulta hospitalar há mais de 3 anos. Por isso, lança uma petição para que sempre que os tempos de espera previstos na lei sejam ultrapassados, o utente possa receber um vale consulta. Com esse vale, teria direito a recorrer a outro prestador de saúde num esquema usado já para as cirurgias. A petição está disponível em valconsulta.pt. A campanha chama-se A Sua Saúde Não Pode Esperar. A Anistia Internacional está a lançar outra petição a pensar no Campeonato do Mundo de Futebol. O documento pede que os protestos pacíficos sejam protegidos, apela ainda ao fim das detenções em massa e das deportações e à proteção contra a discriminação. Com o título Mundial 2026, não ao medo, não à repressão, não às desculpas, a Anistia quer juntar o maior número possível de assinaturas para pressionar a FIFA a fazer do próximo Mundial um campeonato para todos. A competição começa a 11 de junho, dividindo-se por 3 países, Estados Unidos, México e Canadá. Era conhecido como o colosso do saxofone e a última lenda viva do jazz, Sonny Rollins morreu nas últimas horas na casa junto a Nova York. O anúncio foi feito pela família, que não prevê qualquer homenagem pública. Sonny Rollins tocou ao lado de nomes grandes do jazz, como Miles Davis e Thelonious Monk, e foi nomeado para 7 prémios Grammy, ganhou 2 e foi ainda distinguido com um Grammy pela carreira. O último concerto aconteceu em 2012, 2 anos depois teve de parar de tocar devido a uma fibrose pulmonar. Numa entrevista, Sonny Rollins dizia que quando morresse, o corpo iria tornar-se pó, mas a alma viveria para sempre. O músico de jazz tinha 95 anos. Mais de 1 ano depois, a Torre de Belém volta a abrir portas esta manhã. Para trás ficam obras de conservação e restauro que tornaram o monumento mais amigo dos visitantes. A diretora, Margarida Donas Boto, explica que a partir de agora é preciso marcar hora para entrar na Torre de Belém, garantindo assim menos tempo nas filas de espera.
3: Não haverá filas tão grandes, porque as pessoas têm que comprar preferencialmente online, mas também podem fazer na bilheteira física, bilhetes para uma determinada hora, para a hora que estiver disponível, e têm a garantia de dentro desse horário poderem ser atendidas e poderem visitar a torre.
1: Novas regras de acesso à Torre de Belém, que vai ter bilheteira a funcionar no mesmo local do Mosteiro dos Jerónimos.
0: São temas que vamos retomar, estes e outros, daqui a pouco no Grande Jornal às 8 horas da manhã, numa terça-feira que vai trazer muito calor a todo o continente. Tome nota das máximas mais altas, 38 graus, máxima para Évora e também para Santarém, 36 graus para Beja, 37 para Setúbal, 28 graus de máxima para Faro, 36 para Lisboa, 34 para Coimbra, 28 para o Porto, 32 para Braga e 31 para Bragança, dia de céu pouco nublado. Em todo o continente, nos Açores, esperam-se aguaceiros fracos em todas as ilhas, máxima para Ponta Delgada, 20 graus. Para a Madeira, o dia é de céu pouco nublado, 23 graus, máxima hoje para o Funchal.
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2: Antes do desporto, passamos os olhos pelo trânsito numa altura em que há já uma fila considerável para a Ponte 25 de Abril. Há demora na A2 já a partir da área de serviço do Seixal até à Praça da Portagem. O IC19 tem fila entre o Cacém e a Amadora e desde o Estado-Maior da Força Aérea até Pina-Manique. Na A5 há demora entre Porto Salvo e Linda Velha e depois entre o viaduto Duarte Pacheco e as Amoreiras. A segunda circular no sentido Aeroporto Benfica tem fila na zona da Encarnação. No Porto, conto já com lentidão também na ligação da A44 à Autoestrada do Norte, no sentido Valadares-Porto.
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2: Estamos a 22 minutos das 8 horas da manhã. Vamos ao desporto. Começas a edição, António Botelho, pelas declarações do novo candidato à presidência do Real Madrid sobre José Mourinho.
5: Diz que Mourinho é um penso rápido. Henrique Riquelme deu uma entrevista ao diário ABC e coloca José Mourinho numa situação difícil caso vença as eleições à presidência dos merengues. Diz que com ele Mourinho não é o treinador, é apenas uma solução de curto prazo que Florentino Pérez arranjou. Ele, Henrique Riquelme, quer um treinador de projeto.
6: Eu nunca he sido ni mourinhista ni no mourinhista, he sido madridista.
7: ¿Y qué le parece Mourinho?
6: Bueno, que es un entrenador, que es un gran entrenador, consiguió muchos éxitos, tiene un estilo peculiar de gestionar el vestuario. En algún momento puede ser bueno o no para determinado club, pero en nuestro caso creo que el Real Madrid necesita un proyecto de futuro, no de corto plazo para una tirita del momento actual, sino cambiar totalmente el rumbo y un proyecto a medio y largo plazo.
5: Henrique Riquelme diz que o Real Madrid não precisa de um penso rápido como o José Mourinho, apesar de o elogiar como treinador, precisa de um treinador de projeto para o futuro. Esta semana o Real Madrid pode confirmar José Mourinho. Para já as eleições no clube espanhol estão a atrasar o processo e o Benfica está também a tratar do dossiê do novo treinador. Marco Silva é o principal nome em equação, mas também está a ser cobiçado pelo AC Milan, que ontem despediu o treinador. Sérgio Conceição é treinador livre depois de deixar o Al-Ittihad. E no programa Visão de Jogo da TSF, Sofia Oliveira e Luís Freitas Lobo comentaram este tema de quem seria o melhor treinador para o Benfica. Sofia Oliveira entende que Marco Silva seria um bom nome.
8: O Marco Silva é um treinador com flexibilidade tática. Acho que é um bom começo para tocar no perfil do treinador, porque significa isto que não há uma rigidez no seu modelo. Inclusive esta época...
9: Deixa-me só dizer uma coisa, que temos pouco tempo. Sérgio Conceição, pode ser mesmo uma hipótese para o Benfica? O que é que vocês acham?
8: Sem colocar em causa as competências do Sérgio, acho que toda a gente mais ou menos sabe que eu não sou particularmente entusiasta do seu estilo, nem comunicacional, nem do ponto de vista futebolístico. Não acho que o caminho seja por aí, até porque, na minha opinião, o Benfica tem de ser uma equipa cada vez mais dominadora, e não o conseguiu com Bruno Lage, não o conseguiu com José Mourinho, e na minha ótica não iria conseguir com Sérgio Conceição, porque Sérgio Conceição é um treinador que se destaca sobretudo pela forma como as suas equipas pressionam e não pela forma como as suas equipas atacam. E nesse sentido, em Portugal, em 90% dos jogos, para não dizer mais, tu não necessitas de pressionar, ou seja, de ter na pressão o teu fator mais forte.
5: O Benfica quer fechar o novo treinador até à próxima semana, até porque já sabe que arranca a pré-época a 25 de junho, daqui a um mês. O Torriense já tem estádio escolhido para jogar a Liga Europa. É o estádio do Algarve, em Faro. É no estádio do Algarve que a equipa de Luís Tralhão vai acolher pelo menos 4 jogos europeus. O estádio Manuel Marques, a casa habitual da equipa, não tem as condições mínimas exigidas pela UEFA para acolher jogos europeus das competições europeias. Esse estádio vai ser alvo de remodelações na próxima semana. E André Sabino, o diretor desportivo do Torriense, disse numa entrevista ao Canal 11 que é o estádio do Algarve que a equipa vai jogar na próxima época na Liga Europa. Disse ainda que se o Torriense subir também, não vai jogar em Torres Vedras, mas o estádio ainda não está definido. Torres Vedras, que está ainda em festa depois da conquista da Taça de Portugal, que tirou qualquer título esta época ao Sporting. E numa análise à época de Rui Borges, ao trabalho de Rui Borges, Sofia Oliveira, no programa Visão de Jogo, entende que o técnico vai começar a próxima época algo fragilizado. E diz ainda que não se pode comparar o Rui Borges da última época com o Rui Borges desta temporada.
8: A comparação com o Rui Borges costuma ser sempre entre o Rui Borges desta época e o Rui Borges da época passada. Eu acho que já toda a gente percebeu que o Rui Borges desta época é que é o treinador que temos que avaliar. O Rui Borges da época passada foi uma miragem de um treinador que entrou ali sobre brasas, como ele próprio admitiu, e que se teve de ajustar. Agora, não podemos estar sempre a comparar com o Rui Borges da época passada. Temos de comparar com o Rui Borges desta época. E as várias falhas que o Rui Borges desta época cometeu ao longo desta época, voltou a cometê-las no último jogo da época. Eu creio que isso não são bons sinais. Mas só para rematar, eu creio que esta derrota terá chamuscado o início da época que vem para o lado da equipa também... técnica.
5: 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Já é oficial, o guarda-redes João Afonso é o primeiro reforço do Futebol do Porto para a próxima época. João Afonso é contratado ao Santa Clara por 1,5 milhão de euros. O guarda-redes, de apenas 19 anos, assina até 2031, fica com uma cláusula de 30 milhões de euros. João Afonso, que é internacional pelas camadas jovens de Portugal, vai representar a equipa B numa fase inicial da temporada, a equipa B do Futebol Clube do Porto. No basquetebol, está empatada a meia-final do campeonato. O Sporting venceu o Futebol Clube do Porto no segundo jogo da meia-final, uma vitória por 88-73. O Porto tinha vencido no sábado o primeiro jogo em casa. O jogo 3 está marcado para sexta-feira no Dragão Arena.
2: Estamos conversados para já de desporto, a edição de António Botelho, que regressa à antena para o Jornal Alargado do meio-dia e meia. Agora vamos para as novidades do mundo digital. Rui Tocaiana, os novos Marshall Milton trazem cancelamento de ruído.
7: Auscultadores daqueles que pousam sobre a orelha e não à volta da orelha, auscultadores desses com cancelamento ativo de ruído são uma raridade, mas a Marshall acaba de lançar um modelo com essa tecnologia. Chamam-se Milton ANC e destacam-se precisamente por trazerem o isolamento acústico a um formato mais compacto de auscultadores. Quanto ao aspecto, não mudou muito face aos outros da mesma marca. A Marshall é famosa no mundo da música pelos amplificadores e o design visual dos Milton mantém a estética clássica da marca. Quase que parecem amplificadores de guitarra, mas para serem usados nos ouvidos. A autonomia da bateria é um dos principais argumentos a favor deste equipamento. O Milton oferece até 50 horas de reprodução contínua com o cancelamento ativo ligado. Se a função de isolamento estiver desligada, o tempo de utilização sobe para as 60 horas. Mas ainda melhor e mais raro do que isso. Para aumentar a longevidade deste equipamento, a marca apostou numa estrutura que permite a troca de componentes. A bateria interna é totalmente substituível pelo próprio utilizador. No campo do desempenho áudio, o dispositivo conta com altifalantes dinâmicos de 32 mm. O modelo integra ainda áudio espacial e modo de transparência. Este é o primeiro equipamento deste tipo da Marshall a incluir compatibilidade com os sistemas de geolocalização Find My. Funciona tanto em iOS como em Android. Ou seja, se os auscultadores se perderem, será mais fácil encontrá-los. Já estão disponíveis, para já, apenas nos Estados Unidos, por um preço que ronda o equivalente a 210 euros.
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1: Estamos a 12 minutos das 8, esta é a manhã TSF de terça-feira. Muito bom dia, daqui a pouco vamos à memória de elefante. Mário Fernando e Manuel Costa Montário trazem hoje Maria del Mar Bonet e Borja Penalba. Agora, recordamos Ney Matogrosso porque o cantor brasileiro vai voltar a Portugal para os 50 anos da Festa do Avante no próximo mês de setembro.

0: Bandoleiro em Mato Grosso, que este ano regressa à Festa do Avante, que vai decorrer nos dias 4, 5 e 6 de setembro, na Quinta da Atalaia, no Conselho do Seixal. Vamos para a Memória de Elefante com Manuel Costa Monteiro e Mário Fernando.
1: Usam a voz e a música como forma de resistência cultural e a expressão da identidade catalã. Em tempo de censura e ditadura, de Francisco Franco, Espanha, 1967, cantadas em catalão, recorda uma língua perseguida e falada por mais de 10 milhões de pessoas. Nesse período, recordo também, alguns cantores recusaram-se cantar castelhano em defesa da sua identidade. Luís Llach, Pilar Serra, Raimon, Ramonel Serrat e Maria del Mar Bonet. Canções que aportavam a busca pela verdade, pela liberdade de expressão e aproveitavam comportamentos sociais. Uma notícia publicada no Jornal Catalão motivou esta canção. Na sombra da noite, a casa de um estudante oposicionista do regime foi invadida pela polícia. O jovem preferiu fugir e suicidar-se a ser capturado pela Guarda Civil. Na Catalunha, foi transformada em hino contra a violência exercida pelo poder e a brutalidade do Estado. Cantada em catalão, recriada 45 anos depois, Maria del Mar Bonet, com Borga Pena Balba, Cavalho na Cuesta Renta, dito em português, que desejam essas pessoas.
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0: E amanhã, Mário, mais uma rodada nas tuas memórias.
1: Amanhã, uma viagem introspectiva em dois andamentos.
2: As histórias da música na memória de elefante com Manuel Costa Monteiro e Mário Fernando. Vamos já a seguir atualizar toda a informação no Grande Jornal às 8 da manhã.

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0: Muito bom dia, 7h58, menos uma hora nos Açores. Está no ar amanhã TSF de terça-feira.
1: Há cada vez mais dificuldades em fazer crescer o mercado de trabalho em Portugal. É esta a principal conclusão de um estudo que está hoje a ser conhecido. Um aviso de Marco Rubio, o secretário de Estado norte-americano, que está de visita à Índia, diz que o Estreito de Hormuz vai ter que abrir, seja de que forma for. Neste jornal viajamos até ao Sudão, um dos territórios do mundo mais perigoso para as crianças. E vamos também lembrar Sonny Rollins, uma figura maior do jazz que morreu aos 95 anos.
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0: Vai ser bastante calor nesta terça-feira. As máximas anunciadas para hoje são de 38 graus para Évora e também para Santarém, 37 graus máxima para Setúbal, 36 para Beja e para Lisboa, 34 graus máxima em Leiria e 28 para o Porto e para Faro. Dia de céu pouco nublado em todo o território do continente. Para os Açores, há previsão de aguaceiros nos três grupos. Máxima para Ponta Delgada, 20 graus. A Madeira com dia de sol, 23 de máxima hoje para o Funchal. Vamos para o Grande Jornal às 8, na manhã TSF, Nuno Domingos.
1: As estatísticas do trabalho estão a mostrar-nos, nos últimos meses e anos, uma realidade que muitos consideram ser de pleno emprego. Uma taxa oficial de desemprego em Portugal no primeiro trimestre deste ano, de acordo com o Instituto Nacional de Estatística, aponta para 6,1% da população ativa sem emprego. Há mais mulheres sem emprego do que homens em todo o país. O contrário acontece nos Açores. Os valores estão estabilizados desde o início desta década, desde 2021, e só estão acima daquilo que se verificava no final da década de 90 e mesmo até 2001. Mas o relatório sobre o emprego em Portugal do Laboratório Colaborativo para o Trabalho, Emprego e Proteção Social, o Colabor, que é hoje revelado, chama a atenção para muitas dificuldades que existem nesta altura em fazer crescer a força de trabalho em Portugal. A investigadora principal deste estudo explica que há desajustes na taxa de empregabilidade. Ana Teixeira diz que há um mau aproveitamento da população ativa portuguesa.
4: Foram as dificuldades de crescimento da força de trabalho, uma subutilização da população ativa potencial, uma subutilização e que permitia uma maior ativação de parte da população, toda da força de trabalho portuguesa, questões que têm a ver com os fluxos migratórios e o mercado de trabalho, também um desajustamento a nível quantitativo e qualitativo do crescimento do emprego.
1: Este Colabor, o Laboratório Colaborativo para o Trabalho, Emprego e Proteção Social, é uma estrutura académica com várias universidades que integra também elementos das centrais sindicais e ainda de vários grupos empresariais, casos da Confmin, do DST Group, da Mota-Engil ou da Sonae, que foram participantes ativos neste estudo. O relatório deixa recomendações às empresas para o crescimento. Ana Teixeira explica que o investimento em áreas mais competitivas seria benéfico para as empresas.
4: Uma maior aposta em setores com maior competitividade, portanto, numa reconversão do sistema produtivo nacional e uma aposta em setores de maior competitividade e produtividade. E em termos de a última recomendação, que tinha a ver com a fiscalidade, o que nós, portanto, recomendámos é, no fundo, uma formação a nível das literacias fiscais e financeiras, que obviamente englobasse diferentes dimensões da população portuguesa e residente em Portugal.
1: Ana Teixeira, responsável por este estudo, investigadora principal deste estudo do Colabor, que vai ser conhecido durante o dia de hoje. Os Estados Unidos atacaram posições militares iranianas na costa norte do Estreito de Hormuz. Foi durante o dia de ontem. O alvo foi a cidade portuária de Bandar Abbas. Os meios de comunicação social no Irão confirmam que foram ouvidas explosões precisamente nesta cidade de Bandar Abbas. Aparentemente terá sido uma resposta a alguma iniciativa da parte do Irão que obrigou os Estados Unidos, argumentam os Estados Unidos, a responder em legítima defesa. O secretário de Estado norte-americano diz que o Estreito de Hormuz vai ter de abrir, seja de que forma for. As declarações de Marco Rubio foram feitas a caminho de uma visita à Índia. Em declarações aos jornalistas, Marco Rubio lembrou que o sistema de portagens imposto pelo Irão é ilegal e insustentável para o mundo.
5: O estreito tem de estar aberto e vai ser aberto de uma forma ou de outra. O que está a acontecer é ilegal e é insustentável para o mundo. É inaceitável. Eu não conheço nenhum país no mundo que faça isso. Os russos não são a favor do sistema de portagens. Os chineses não são a favor do sistema de portagens. Não há nenhum país no mundo que seja a favor do sistema de portagens, excepto o Irão. Portanto, não é aceitável e não pode acontecer. Os estreitos precisam de estar abertos, sem impedimentos, sem portagens. E, obviamente, isso tem de acontecer imediatamente, assim que eles concordarem com isso.
1: Ontem o porta-voz da diplomacia iraniana chegou a dizer que o Irão não cobra portagens no Estreito de Hormuz, mas cobra taxas por serviços de navegação que são prestados aos navios que atravessam este estreito, que é fundamental para a navegação comercial no mundo. O crescimento do preço e a escassez de fertilizantes é precisamente uma das consequências do fecho do Estreito de Hormuz e está a preocupar cada vez mais os governos do mundo pelo impacto que pode ter na produção alimentar. Os ministros da Agricultura da União Europeia têm hoje mesmo em Bruxelas uma reunião com agenda dominada por este tema. Os ministros atribuem esta subida ao encerramento do Estreito de Hormuz nos últimos 3 meses. A subida dos preços já vinha de trás e registra agora valores 8% acima em relação a maio do ano passado, de acordo com dados revelados pelo Eurostat, a agência estatística da Comissão Europeia. Em cima da mesa, na reunião de Bruxelas de hoje, os ministros deverão ter uma proposta de plano de ação da Comissão Europeia, uma proposta que será discutida. José Manuel Fernandes, o ministro português da Agricultura, vai participar nesta reunião. Até ver, não há vítimas nem danos relevantes por causa do sismo de grande intensidade que abalou grande parte da América do Sul na última noite e que teve epicentro no Chile, nos arredores da cidade de Calama. O sismo teve uma profundidade muito elevada, mais de 100 km, foi sentido nas regiões de Atacama e Antofagasta com particular intensidade. O sismo principal teve uma intensidade de 6.9 na escala de Richter. Seguiram-se várias réplicas registadas com mais de 4.5. Algumas regiões ficaram temporariamente sem eletricidade. O sismo foi também sentido em São Paulo, no Brasil. E a Coreia do Norte voltou a disparar uma arma que para já não é identificada, sobre o Mar Amarelo. O termo usado pelo chefe de Estado-Maior das Forças Armadas Sul-Coreanas é mesmo um projétil não identificado. É o primeiro lançamento norte-coreano no último mês, depois de em abril terem sido lançados vários mísseis balísticos de curto alcance, que a Coreia do Norte reconheceu ser um teste de ogivas de fragmentação. Depois de mais de um ano de obras de conservação e restauro, há uma novidade hoje em Lisboa, na zona de Belém. A Torre de Belém vai reabrir, tem uma nova cara, renovada. A diretora do monumento diz que a parte elétrica da Torre de Belém teve várias intervenções para melhorar a experiência proporcionada aos visitantes. Margarida Donas Boto explica que é preciso fazer estas intervenções por causa da exposição da torre aos efeitos das alterações climáticas.
6: É uma obra essencialmente de conservação e restauro, ou seja, basicamente de limpeza, visto que é um monumento muito exposto, particularmente com as alterações climáticas e com os efeitos de várias situações mais extremas em termos de clima, é um monumento que está sempre muito exposto. Daí que haja sempre uma série de efeitos das condições climatéricas, como os corrimentos, crostas negras, deterioração de algumas áreas mais fustigadas pela água, E, portanto, é necessário um esforço constante na intervenção e na apresentação do monumento e na sua conservação.
1: Outra das novidades desta reabertura é que a Torre de Belém, a partir de hoje, passa a ter visitas com horários marcados.
6: A Torre de Belém vai funcionar só com horários marcados. Ou seja, não haverá filas tão grandes, porque as pessoas têm que comprar preferencialmente online, mas também podem fazer na bilheteira física, bilhetes para uma determinada hora, para a hora que estiver disponível, e têm a garantia de, dentro desse horário, poderem ser atendidas e poderem visitar a Torre.
1: Já foi prisão, também já foi um posto militar avançado no meio do Rio Tejo, entretanto a terra foi conquistando terreno e hoje está ali, é um dos monumentos mais visitados de Lisboa e até do país. A bilheteira da Torre de Belém vai passar a funcionar no mesmo local que a do Mosteiro dos Jerónimos. Antes de fechar este primeiro momento do Grande Jornal da TSF às 8, uma nota para os avisos amarelos do Instituto Português do Mar e da Atmosfera, que hoje estão centrados na parte centro-sul do país, a partir do distrito de Leiria até ao Alentejo, portanto incluindo também a zona de Lisboa, Santarém, Porto Alegre e os restantes distritos do Alentejo, por causa do calor, muito calor que é esperado durante o dia de hoje. Amanhã a situação será ainda pior, com os avisos amarelos a atingirem todo o continente português, com exceção do distrito de Faro. E, por isso, é preciso ter cautelas especiais, nomeadamente a quem tem maiores fragilidades, alguns problemas respiratórios, e é, acima de tudo, preciso procurar sombras e estar hidratado.
0: Está virada esta primeira página do Grande Jornal às 8, já voltamos com outros assuntos. Dou-lhe conta agora de um acidente a norte do país, é na A4, é no Alto de Valongo, em direção ao Porto. Há já demora, bastante demora, até à passagem pelo local.
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1: 8 horas, 12 minutos e esta semana estamos a dar a volta ao mundo em nome das crianças.
2: O Dia Mundial da Criança é na segunda-feira e até lá visitamos os sítios do mundo que são mais perigosos para viver, para qualquer pessoa, mas especialmente para as crianças. E não é preciso pensar muito para considerar que um dos sítios mais perigosos é mesmo o Sudão, que está a viver o maior drama humanitário do mundo, se atendermos à dimensão dos números. A guerra civil entre o governo internacionalmente reconhecido, controlado pelas Forças Armadas Sudanesas, lideradas pelo general Al-Burhan, e do outro lado as forças de apoio rápido, uma força paramilitar liderada pelo general Emeti. A Organização Mundial de Saúde contabiliza cerca de 40 mil mortos, com grupos humanitários a alertarem que o número real é muito superior. Este conflito já dura desde 2023, provocou o deslocamento forçado de mais de 12 milhões de pessoas. É a caminho do Dia Mundial da Criança, na próxima segunda-feira, que fazemos agora o retrato da situação das crianças também no Sudão. E ouvimos para isso o representante da UNICEF, o Fundo das Nações Unidas para a Infância no Sudão, o norte-americano Sheldon Yett, que falou com o jornalista Ricardo Alexandre.
3: As forças governamentais do general Al-Turam, as forças de estabilização rápida do líder da oposição, o general Emeti, o Sudão tem uma guerra civil que já provocou centenas de milhares de mortos, dezenas de milhões de refugiados e deslocados de guerra, muita fome, muitas doenças. Sheldon Yett, representante da UNICEF no Sudão, qual é a situação das crianças no Sudão neste momento?
4: Estou aqui há 3 anos e tenho visto uma situação que se deteriorou, que foi de mal a pior, chegando a uma situação catastrófica. Temos cerca de 33 milhões de pessoas neste país que precisam desesperadamente de assistência humanitária. Mais da metade delas são crianças. Estão espalhadas por um território enorme, um país cerca de 20 vezes maior que Portugal. Vemos crianças constantemente em movimento. Muitas das crianças que conheci foram deslocadas várias vezes à medida que as linhas de frente neste país continuam a mudar.
3: Então existe uma crise infantil dentro da crise geral do Sudão?
4: Existe sim uma crise infantil aqui. É uma crise educacional, a maior emergência educacional do mundo. Temos mais de 8 milhões de crianças fora da escola. É uma crise nutricional. Temos quase 20 milhões de pessoas, aproximadamente metade delas crianças, a enfrentar níveis graves de insegurança alimentar aguda. Temos aproximadamente 825 mil crianças menores de 5 anos que provavelmente sofrem de desnutrição aguda grave. Temos crianças que são violadas, assassinadas, sequestradas e mortas diariamente. Cerca de 70% das crianças mortas no último ano foram vítimas de ataques com drones. Temos escolas, centros de saúde, hospitais e mercados que foram alvejados. Portanto, esta é uma crise que afeta principalmente as crianças. Elas estão no centro desta guerra. Infelizmente, este não é o único conflito. O Sudão raramente recebe a atenção que merece. Ligo a televisão para assistir ao noticiário, abro o jornal, leio sobre o que está a acontecer no Golfo, no Irão, em Gaza, na Ucrânia. Raramente vejo algo sobre o Sudão. É uma crise esquecida, uma crise invisível. E isso significa que os recursos também não estão a chegar aqui para as crianças do Sudão.
3: Além disso, a UNICEF tem sentido na sua atividade os cortes orçamentais decididos por alguns países, como por exemplo o governo Trump, em relação à ajuda ao desenvolvimento?
4: É claro, os Estados Unidos da América reestruturaram drasticamente a forma como apoiam as intervenções humanitárias. Os Estados Unidos continuam a ser um parceiro importante da UNICEF no Sudão e noutras partes do mundo, mas os Estados Unidos da América reduziram o seu financiamento e não são o único país a ter feito isso. A maioria dos nossos principais parceiros, os nossos parceiros bilaterais, outros países europeus, o Reino Unido, a Alemanha, a União Europeia, os países nórdicos, todos reduziram o seu financiamento para a assistência humanitária. E, como resultado, as crianças sofrem, as crianças vão sofrer. E isso significa que temos de dar acrescida prioridade ainda para mais numa situação em que todas as crianças têm necessidades.
3: Qual seria o seu apelo às partes em conflito e à comunidade internacional. Sheldon
5: Yette.
4: Garantir que as crianças sejam poupadas. Garantir que os comboios humanitários não sejam alvejados. Garantir que o direito internacional humanitário seja plenamente respeitado. Garantir que as escolas possam reabrir. Precisamos também garantir a disponibilidade de serviços de longo prazo, serviços psicossociais e serviços de saúde nos meses e anos vindouros. Precisamos assegurar a existência de serviços de proteção à criança. Temos taxas altíssimas de crianças afetadas por conflitos armados que foram recrutadas como crianças-soldado, usadas como crianças-soldado, que foram violadas, que presenciaram familiares vítimas de violência de género. Essas crianças vão precisar de apoio. Precisamos garantir que isso aconteça. Precisamos garantir o fim deste conflito e que os recursos não sejam gastos na guerra, mas sim em prol das crianças.
5: And the resources are not spent on the war, but that resources are spent on children.
2: As palavras de Sheldon Yette. Ele é norte-americano e é o representante da UNICEF no Sudão, entrevistado por Ricardo Alexandre, aqui com certos de uma entrevista que pode ouvir na íntegra na rádio mais logo depois das 7:30 da tarde e a qualquer hora em tsf.pt.
1: E a seguir às 8:30 temos café duplo à terça-feira com Teresa Leal Coelho e José Manuel Pureza. Hoje vão falar da resposta do governo português no caso dos ativistas das flotilhas para Gaza. Café duplo moderado por Cristina Laiman, poucos minutos depois das 8:30 da manhã. São agora 8:18.
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1: É uma das notícias da manhã, num domingo, a morte da última grande lenda do jazz.
2: O saxofonista Sonny Rollins, uma lenda do jazz que morreu aos 95 anos.

O Olimpo dos Deuses do jazz, Sonny Rollins, está ao lado de John Coltrane, de Dexter Gordon, na interpretação do saxofone tenor. Foi um improvisador por excelência, começou a tocar aos 11 anos. Saxofone Colossus em 1956 e The Bridge em 1962. São apenas dois dos grandes discos de Rollins que apresentava em palco em trio, em quarteto ou em quinteto. Aqui estamos a escutar St. Thomas, o tema que abre precisamente o disco Colossus.

John Coltrane, gravou também com Miles Davis ou mesmo com Don Cherry. Há dezenas de gravações míticas ao vivo registadas em todo o globo e que depois foram editadas em disco. Não é o caso desta, que vamos escutar a seguir em Portugal no dia 13 de novembro de 1976, no pavilhão do Dramático. Sonny Rollins participou na 6ª edição do Cascais Jazz, que durante mais de 8 minutos respira através do saxofone. A música chama-se Don't Stop the Carnival.

Sabe, será dizer que estava cheio, dramático de Cascais para esta edição do Cascais Jazz em 1976. 8 meses depois de ter estado em Cascais, Sonny Rollins voltou a Portugal para fazer parte do primeiro cartaz do Jazz, do Festival de Jazz de Espinho em 1977. Sonny Rollins interrompeu várias vezes a carreira em momentos em que estava

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0: vão regressar à França as duas crianças abandonadas em Alcácer do Sal, decisão do Tribunal de Setúbal depois de um pedido das autoridades francesas. Greve na Auto-Europa, a decisão foi aprovada em plenário de trabalhadores esta manhã. Há uma nova luz sobre o caso do navio Mondego, é nisso que acredita a defesa dos marinheiros, depois de uma perícia que conclui que não havia segurança para a missão na Madeira.
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0: daqui a pouco no TSF mais um episódio de Direitos Reconstituídos. Hoje o tema é a terceira idade, para ouvir no trabalho de Rita Carvalho Pereira com Abel Paiva, para ouvir já a seguir a edição do Uma, as notícias agora na TSF com Guilhermina Sousa.
1: Os trabalhadores da Auto Europa, que participaram no plenário desta manhã, aprovaram por unanimidade a participação na greve geral do próximo dia 3 de junho. A decisão foi adiantada à TSF por Eduardo Florindo, dirigente do Sindicato dos Trabalhadores das Indústrias Transformadoras e Energia do Sul, e também pelo coordenador da Comissão de Trabalhadores da Auto Europa, Rogério Nogueira. O plenário desta manhã teve a participação do secretário-geral da CGTP, Tiago Oliveira, reafirmou depois em declarações à SIC Notícias que conta com todos os trabalhadores para derrotar o pacote laboral.
2: Nós estamos a dar continuidade àquilo que foi este percurso de 10 meses, em que a nossa principal função é levar aos trabalhadores aquilo que é o conteúdo do pacote laboral e aquilo que está em causa. Não podemos esquecer a grande participação, a enorme participação que os trabalhadores da Auto Europa têm tido neste percurso, no sentido de dar combate ao pacote laboral. A grande participação que tiveram na greve geral do 11 de dezembro, a grande participação que tiveram na manifestação nacional promovida pela CGTP no dia 17 de abril. Portanto, tudo isto passa para fora a mensagem de que os trabalhadores não querem um pacote laboral, que rejeitam um pacote laboral e que estão com a continuação da luta, e a continuação da luta essa vai se traduzir na greve geral do próximo dia 3 de junho. E, portanto, a nossa posição é muito clara. Nós queremos a rejeição, nós queremos derrotar o pacote laboral e só contamos com uma parte, que é a parte dos trabalhadores, que é, para nós, é essencial.
1: O plenário desta manhã foi o primeiro de três reuniões que juntam os funcionários da fábrica da Volkswagen e das restantes empresas que operam no Parque Industrial da Auto Europa, em Palmela. Há mais uma reunião esta tarde e outras duas amanhã. Por agora, os participantes na primeira reunião do dia decidiram de forma unânime aderir à greve geral do próximo dia 3 de junho. A defesa dos marinheiros do navio Mondego, que estão a ser julgados, acredita que a perícia agora conhecida vai ser decisiva para ilibar a tripulação. Trata-se de uma perícia pedida a favor do Tribunal de Instrução Criminal de Lisboa e que conclui que o navio não tinha condições de segurança para cumprir uma missão de vigilância de um navio russo ao largo da Madeira. Na altura, em março de 2023, os marinheiros recusaram-se a embarcar. Três deles estão já a ser julgados por insubordinação. Paulo Graça, advogado de defesa, já esperava a conclusão agora conhecida.
3: É uma perícia independente, o perito não tem qualquer vínculo nem aos marinheiros do Mondego nem à Marinha, portanto é uma pessoa totalmente independente que analisou o navio tendo em conta aquilo que viu e de acordo com a independência que tem, e os resultados foram aqueles que nós esperávamos, porque sabíamos como ninguém o estado do navio. Aquilo que o perito conclui em síntese é que o navio não tinha quaisquer condições para se fazer ao mar. Tinha avarias graves e esse tipo de avarias era suscetível de causar uma catástrofe naquele momento em que os eventos ocorreram, no dia 11 de março de 2023. E, portanto, isto demonstra à sociedade que aquilo que os marinheiros do Mondego sempre disseram é verdade, e demonstra que quando se permite que a verdade venha ao de cima, toda ela, e não apenas aquela que interessa a uma das partes, de facto, as coisas tomam uma luz diferente.
1: Paulo Graça entende que esta perícia é uma peça importante na defesa dos marinheiros e pode mesmo ser fundamental no desfecho do julgamento.
3: A perícia feita pelo perito independente vai demonstrar ao tribunal que o navio não tinha quaisquer condições para se fazer ao mar. E não só, esta perícia demonstra também que nas condições em que estava, jamais este navio conseguiria sequer chegar perto do navio russo. Ou seja, que estes homens foram mandados para uma missão impossível, numa situação em que corriam risco iminente de vida. Ou seja, foram colocados perante uma situação de risco completamente inútil, que foi aquilo que os marinheiros do Mondego sempre disseram desde o início. E, portanto, vamos deixar o processo chegar ao fim, que mais luz se fará sobre este caso, e então, no final, o país perceberá quem é que aqui tinha razão.
0: Está confiante, então, de um desfecho feliz?
3: Estou confiante de um desfecho feliz. Nós conhecemos a verdade e conhecemos-a desde o início.
1: Três dos 11 marinheiros do Mondego estão a ser julgados por violação do segredo de Estado. Há um outro processo que envolve os outros oito marinheiros. Eles estão acusados de insubordinação. Vão regressar à França as duas crianças abandonadas na semana passada numa estrada em Alcácer do Sal. A decisão do Tribunal de Setúbal está tomada e tem têm a ver com um pedido das autoridades francesas. Leonardo Alexandre.
4: Tendo em conta a situação de perigo que envolveu estas duas crianças, o Tribunal decidiu aplicar a medida de proteção provisória a estes dois menores. Num comunicado, o Tribunal Judicial da Comarca de Setúbal revela que as autoridades francesas decidiram que as crianças vão ser entregues provisoriamente aos serviços de apoio social de Colmar, cidade onde vivem, enquanto ainda estão a avaliar se existem familiares ou outras pessoas que tenham condições para acolher as crianças, tendo em conta a situação da mãe e também o regime de visitas supervisionadas e controlado do pai. O Tribunal esclarece ainda que cabe às autoridades francesas aplicar as medidas de proteção e responsabilidade parental e não ao país onde foram encontradas. E foi neste sentido que o Juízo de Menores de Santiago do Cacém decidiu o regresso destas crianças à França. Na terça-feira da semana passada, os dois menores foram encontrados sozinhos, junto a uma estrada entre a Comporta e Alcácer do Sal, no distrito de Setúbal. Tinham uma mochila com uma muda de roupa, fruta e uma garrafa de água. O Tribunal Judicial da Comarca de Setúbal conclui este comunicado, garantindo que o regresso destas crianças ao país onde vivem vai ser articulado entre as autoridades francesas e portuguesas.
1: A mãe e o companheiro destas duas crianças e o companheiro estão em prisão preventiva, decisão tomada no fim de semana pelo Tribunal de Setúbal. A GNR está a contratar 920 operadores para os postos de vigia da floresta. A Rede Nacional de Torres de Vigilância contra os Fogos Florestais conta com 230 postos que no verão podem ativar o ataque inicial. Estes postos estão também equipados com câmaras de vigilância. Hoje no Parlamento, o Comandante-Geral da Guarda Nacional Republicana, o Tenente-General Ribeiro Veloso, reconheceu que os próximos 3 meses não vão ser fáceis.
5: Vai ser um verão complicado, com certeza. Esperamos um verão difícil, mas estamos prontos para tentar dar o máximo de resposta e a nossa máxima capacidade, precisamente para tentar evitar mal maiores. Nós temos a perfeita consciência que o dispositivo que foi montado das torres de vigia, que já vem de trás, ele está muito bem conseguido e permite uma vigilância muito grande do território nacional. É claro que poderá haver outros locais em que poderá haver novas torres, mas a aposta será nos sistemas de vigilância florestal, com uma alarmística bastante trabalhada, para que no futuro se consiga controlar grande parte do território através da vigilância florestal não urbana. Tem a ver com a questão da floresta.
1: O comandante da GNR, ouvido esta manhã na Comissão Parlamentar de Inquérito aos Negócios dos Incêndios Rurais, confessa que nas falhas pontuais das comunicações do Ciresp, a Guarda ultrapassa estes constrangimentos com comunicações ponto a ponto ou utilizando a Starlink, a constelação de satélites criada por Elon Musk. Na Bélgica, 4 pessoas, incluindo 2 crianças, morreram quando um autocarro escolar foi abalroado esta manhã por um comboio numa localidade a poucos quilómetros de Bruxelas. As causas já estão a ser investigadas, João Francisco Guerreiro.
6: Falam num dos acidentes mais graves de sempre em passagens de nível na Bélgica. A porta-voz da Polícia Federal, Anne Berger, afirma que as circunstâncias da colisão entre o comboio e a carrinha escolar ainda estão a ser apuradas.
7: Às 8:08, a carrinha com crianças em idade escolar circulava aqui numa estrada paralela à linha ferroviária. O motorista queria virar à esquerda e atravessar a passagem de nível. Nesse momento, a barreira estava fechada e a carrinha foi atingida pelo comboio. A bordo estavam 7 crianças, um motorista e um acompanhante.
6: Em declarações à VRT, o porta-voz da Infrabel, Thomas Becken, afirma que a empresa está a recolher elementos para apurar as circunstâncias exatas do acidente.
8: Temos imagens de uma câmara técnica instalada nesta passagem de nível e, pelas primeiras constatações, verifica-se que a passagem estava fechada no momento do acidente. Isso significa que as barreiras estavam em baixo e as luzes vermelhas acesas.
6: O comboio vinha de Bruges em direção a Malines com 100 passageiros. A colisão deu-se a 1 quilómetro de uma estação a meio caminho, a 35 quilómetros de Bruxelas.
8: O comboio já estava a travar. Apesar da travagem de emergência feita pelo maquinista, o impacto entre o comboio e a minicarrinha foi ainda assim bastante violento. Sabemos também que a minicarrinha vinha de uma rua paralela à linha férrea.
6: O porta-voz da empresa pública que gera a rede ferroviária na Bélgica afirma que a empresa vai agora colaborar com a investigação conduzida pelo organismo equivalente ao Ministério Público na Bélgica.
8: Como nós, enquanto gestores da infraestrutura, queremos perceber como isto pôde acontecer. O que é certo é que se trata de um acidente extremamente grave. Os nossos pensamentos estão naturalmente com as vítimas e com os familiares e amigos das vítimas.
6: Ainda com as causas do acidente por apurar, a porta-voz da polícia disse à VRT que este é o momento para prestar apoio aos envolvidos.
7: Todos os familiares das crianças estão a ser acolhidos numa escola aqui nas proximidades. Também as pessoas que estavam no comboio estão a ser acompanhadas. Não houve feridos no comboio, mas uma pessoa entrou em estado de choque. O revisor do comboio também está, naturalmente, a receber apoio.
6: A bordo do mini autocarro seguiam 7 crianças, um motorista e um acompanhante. As circunstâncias do acidente entre o autocarro e o comboio estão ainda a ser apuradas.
1: 4 pessoas morreram e 2 delas são crianças. Depois de amanhã, dia em que o Torriense vai lutar por um lugar entre os grandes do futebol português, o Jornal da Terra, o Badaladas, vai pôr à venda um número especial. Na quinta-feira, dia habitual de publicação do jornal, o Torriense joga com o Casa Pia. O troféu pode ser a subida à Primeira Liga, isto depois da conquista da Taça de Portugal pela primeira vez por uma equipa da 2ª Divisão. Motivos não faltam para uma edição cheia de festa e de bola, conta a diretora Ana Alcântara.
9: Vamos ter um póster integrado na edição do jornal desta semana. Vamos ter também uma capa falsa com a equipa. E à parte do Jornal Badaladas, vamos ter nas bancas uma revista sobre este feito histórico do Sporting Clube Torriense, onde vamos abordar a história do clube, o sócio número 1, o caminho que foi feito até à taça. Vamos falar também dos jogadores, da equipa técnica, dos presidentes do clube, da claque que esteve a apoiar desde sempre. Acho que é o que um jornal local que esteve a acompanhar desde sempre este clube deve fazer.
1: Será uma edição maior, com 24 páginas, e que conta com o trabalho de todos os 4 jornalistas da redação do Badaladas. Agora que a Taça de Portugal já é da cidade, o sono tem sido pouco.
9: Não vai ser fácil, provavelmente não iremos à cama até à próxima quinta-feira. Estivemos a fazer a cobertura do evento aqui em Torres Vedras, com a chegada dos atletas, da equipa e tudo mais. Mas é para isso que nós cá estamos. É para trabalhar em prol da população e da comunidade que nos tem sempre apoiado até agora e que nos mantém vivos. E é este o nosso papel enquanto jornalistas e comunicação social local.
1: E se o Torriense subir à primeira, há de haver mais um Badaladas especial.
9: Nós fechamos na quarta-feira, precisamente. Inicialmente até ponderamos esperar e não fazer a revista neste momento e esperar por esse jogo, porque provavelmente também podemos ter mais uma vitória histórica para o Torriense, mas optamos por dividir as coisas. São temáticas diferentes, são 2 campeonatos distintos. Portanto, vamos viver agora a taça e na próxima semana, se tudo correr bem para o Torriense, teremos uma nova história para contar.
1: E se ganhar ao Casa Pia, o Torriense sobe à Primeira Liga.
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22: Ficamos agora com a opinião desta terça-feira, é assinada pela jornalista Inês Cardoso.

Dizer que uma vencedora do Prémio Nobel da Literatura recorreu à inteligência artificial para escrever o mais recente romance dá um título sonante. Só assim se justifica o ruído criado em torno de declarações recentes de Olga Tokarczuk, ainda que obviamente deturpando aquilo que a escritora disse, e que é, na verdade, bastante mais profundo e relevante do que algumas farpas públicas tentaram vender. É óbvio que um escritor possa fazer uma utilização de ferramentas de IA idêntica à de milhões de cidadãos pelo mundo, numa ótica de mera pesquisa e exploração de ideias cruzada com tantas outras fontes e arquivos. E foi apenas isso que ouvimos admitir e exemplificar. O que realmente preocupa é o passo seguinte da reflexão da escritora polaca, quando sublinha a crescente simbiose entre humano e máquina, considerando que a cooperação com a inteligência artificial poderá ser uma solução para a falta de rentabilidade de formatos longos em literatura. Esse é o alerta central de Olga Tokarczuk. A crescente redução do universo de leitores disponíveis para a densidade e a falta de retorno financeiro dos livros longos. O paradoxo trágico apontado é o de um mundo cada vez mais complexo, em que os leitores, pelo contrário, procuram histórias simples e de consumo rápido, perdendo a capacidade de pensar e de se debruçar sobre a complexidade. Num tempo em que um autor tem de ser um influencer, participar em muitos eventos e fazer o pino para ter atenção, em que adoramos polémicas e julgamentos rápidos, mas temos muito pouca predisposição para refletir, o alerta da escritora tem uma dimensão coletiva, mas não foge ao tema sempre sensível do rendimento. Como consumidores, somos cada vez mais superficiais, mas exigimos que os autores, ou os artistas em geral, sejam uma espécie de criaturas etéreas que criam em permanente profundidade, vivendo sem as necessidades dos comuns mortais. Em 2022, na primeira vinda a Portugal, Olga Tokarczuk já alertava que virar as páginas está a passar à história. Em breve, vamos tê-la no Porto, no Babel, um festival literário com características inovadoras e que assume como prioridade o envolvimento da comunidade. É provável que a ouçamos novamente partilhar a tristeza profunda pelo que perspectiva ser o fim da literatura tradicional. Em vez de procurarmos motivos para lançar pedras anti-inteligência artificial, será mais produtivo discutir o que perdemos, enquanto humanos, quando desistimos da complexidade e abrimos caminho a que tão bem a literatura se deixe vencer pela pressa e pelo fogo de artifício.

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1: Boa tarde, é meio-dia e meia nos Açores.

0: E agora na Sociedade Social ficamos com o José Pedro Silva e mais uma edição de Parece Mentira, é o humor neste início de tarde.
1: Logo agora que as relações entre Portugal e os Estados Unidos estavam a ficar historicamente incríveis, Bad Bunny acaba de chegar a Lisboa para dois concertos na capital. A esta hora, com elevada certeza, Marco Rubio já telefonou a Paulo Rangel para saber como é que é e o que vem a ser isto. O Ministro dos Negócios Estrangeiros já terá respondido: nem me digas nada, isto porque o governo português também tem tido problemas sérios com um Bad Bunny, neste caso, um Bad Steps Bunny. Em tradução livre, o safado do Passos Coelho. Também diz muito mal do governo, não desfazendo. A verdade é que não era nada difícil fazer com que o porto-ricano não aparecesse nos seus concertos em Portugal e nem era preciso ajuda da CIA. Bastava obrigá-lo a passar pela fila dos passaportes no aeroporto e pronto, se conseguisse tocar em agosto na festa do Pontal, já era uma sorte. Pois, eu compreendo, Sr. Bunny, mas isto nem somos nós desta vez. É o novo sistema, inclusivamente é europeu. A máquina desistia. O agente da PSP a pôr coelhinho no computador e na câmara de reconhecimento facial aparece um porto-riquenho de 1,80m e aquilo na impressão digital também não é uma patinha. Bom, soavam os alarmes todos. Terrorismo,

0: de vírus, ébola, imigração ilegal, tráfico de animais exóticos, portagens por pagar, contrabando, estupefacientes. A propósito, uma curiosidade muito importante. O verdadeiro nome de Bad Bunny é Benito António Martínez Ocasio, o que permite a Paulo Rangel alegar, junto da administração norte-americana, que nada disto foi combinado ou planeado. Foi tudo obra do Ocasio. Hã? Com esta já nos chafámos. É melhor que a da autorização tácita nas lajes. Mas calma, porque com o primeiro nome do artista podemos ter um problema. Benito presta-se a mais uma gafe de Luís Montenegro depois daquela pequena confusão na Alemanha. Desta feita, se calha ser apresentado a Bad Bunny, vira-se e diz: então, Sr. Mussolini, como vai? Preparado para cantar? Entretanto, e por falar em Marco Rubio, os Estados Unidos voltaram a anunciar um acordo com o Irão, que já negou. Andam nisto há semanas. Não sabemos quem é que diz a verdade, mas certo é que ainda não há acordo. Com certeza, isto é da língua. Ou então, é um problema de comunicação. Este tema internacional pode cruzar-se com a nossa nova crise do Ciresp. O Ministério da Administração Interna já rejeitou irregularidades no Sistema Integrado de Redes de Emergência e Segurança de Portugal e até elogia o ex-presidente, que por ocasião também é o novo. Ora, como é que esta crise em Hormuz pode cruzar com as falhas do nosso sistema? Simples. Paulo Rangel, para além das lajes, também pode ter dado rádios aos americanos que os têm usado nas comunicações com o Irão. Vai daí, aquilo está a fazer eco. Os Estados Unidos têm estado a negociar com eles próprios. Escuto, escuto. Querem um acordo? Querem um acordo. Então está fechado. Então está fechado. Boa! Boa! Finalmente! Finalmente!
1: Parece mentira, José Pedro Silva, humor na substância. Temperatura a esta hora estão 18 graus em Ponta Delgada. A umidade relativa está situada nos 87%. Máxima prevista para hoje para Ponta Delgada é de 20 graus. Ao longo da tarde vamos contar com períodos de chuva e alguns aguaceiros.

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1: E agora é a altura para ficarmos com as histórias dos Mundiais de Futebol com Mário Fernando.
2: Este ano, o Mundial de Futebol está a caminho de registar algo absolutamente inédito, porque nunca sucedeu um dos organizadores da competição estar em guerra com outro dos participantes. Se é verdade que um cenário destes foi sempre evitado ao longo de praticamente um século, não é menos verdade que os Mundiais de Futebol têm ligados a si alguns cruzamentos nada recomendáveis com a face mais negra da política ou do poder financeiro, e muitas vezes dos dois ao mesmo tempo. E para começar, centramos a atenção no mais descarado aproveitamento político de que há memória. Foi em 1934 e não por acaso esta edição ficou conhecida como a Taça do

Benito Mussolini, depois da ascensão, estava na chamada fase de afirmação em Itália. Sabia que um Mundial de Futebol era um meio de mostrar ao planeta que o fascismo era mais do que uma ideologia, que era a prova provada da superioridade dos seus seguidores. Enfim, nada em que Goebbels, por exemplo, não tenha pensado também quando disse que uma vitória no campo de futebol é mais importante para a população do que a conquista de uma cidade em território inimigo. O Duce definiu assim como objetivo nacional organizar o Campeonato do Mundo. Para 1934, também os suecos estavam na corrida, mas razões financeiras levaram-nos a abdicar. Pelo contrário, a Itália dispôs-se a tudo e não deixou grande alternativa à FIFA. Aí começou a terrível máquina a funcionar. Os italianos tinham de vencer, desse por onde desse, e esta intenção era mesmo para levar a letra.

0: Antes da competição, Mussolini terá proferido uma frase para o selecionador Vittorio Pozzo, que nunca foi desmentida: que Deus o proteja se essa seleção falhar. É que, entre outras coisas, os responsáveis italianos trataram de assegurar 5 naturalizações, assim quase de um dia para o outro, 1 brasileiro e 4 argentinos, sendo que 2 deles até tinham jogado pela Argentina em 1930. E aproveitou para, digamos, aconselhar que só fossem dadas boas notícias sobre a Itália durante o Mundial, sendo que a frase "vitória ou morte" tornou-se num grito de guerra dos italianos. Como se vê, já naquela altura, os extremistas olhavam para um estádio de futebol como um campo de batalha. Mas isto era só o aquecimento.
1: Il popolo italiano ha dato nella sua travolta storia millenaria esempi formidabili.
0: O protecionismo à Itália de Mussolini foi de tal ordem que, ainda hoje, os historiadores garantem que todos os casos polémicos que surgiram em edições posteriores quase parecem uma brincadeira de crianças quando comparados com o que sucedeu em 1934. Só para terem uma ideia, 2 árbitros, um suíço e um belga, acabaram expulsos da arbitragem nos respectivos países por causa dos desempenhos neste Mundial a favor dos italianos. Qualificaram-se 16 seleções das 32 que concorreram, entre elas a própria Itália, sendo que Brasil e Argentina entraram diretos. Aliás, vários países sul-americanos não se dispuseram a viajar para a Europa, incluindo o campeão Uruguai, porque as coisas do velho continente já estavam a azedar. Mas também por não terem esquecido que na edição anterior os europeus não quiseram saber do Mundial e os poucos que participaram quase o fizeram por favor. No entanto, o mais aberrante deste triste Mundial ainda estava para vir. O primeiro momento mais relevante foi no confronto dos quartos de final entre italianos e espanhóis, que ficou empatado a 1 golo. Rezam as crónicas que a Itália não podia ser derrotada pela Espanha republicana, naquela época, e que 2 golos foram inexplicavelmente anulados aos espanhóis, obrigando assim a um desempate que a Itália venceu por 1-0. Depois de uma meia-final com a poderosa Áustria, jogada num lamaçal por causa da chuva intensa, a seleção italiana atingiu o jogo do título frente à Checoslováquia. Aqui, uma vez mais, os jogadores da casa repetiram a saudação fascista antes da partida. Mas, pasme-se, a equipa de arbitragem sueca também. Árbitros estes que, segundo vários registros, estiveram com Mussolini antes da final e da meia-final, que, note-se, também apitaram. Para os arquivos, fica o triunfo italiano por 2-1 após prolongamento. 4 dias depois da Itália se sagrar campeã do mundo, deu-se um encontro entre Mussolini e Adolf Hitler. O que aconteceu depois, infelizmente, já todos conhecemos.
2: As histórias dos mundiais de futebol com Mário Fernandes.

0: E esta hora a recordarmos também este Boys and Arrow dos ABC, antes das notícias à uma. Daqui a pouco temos os negócios em português.
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0: E agora a altura para os negócios em português. A edição é de Ana Maria Ramos.
2: Não há dados estatísticos, mas as estimativas apontam para 99% das empresas portuguesas que continua sem recorrer ao benefício fiscal do CIFID. As candidaturas entraram em contagem decrescente até 31 de maio. Bernardo Maciel, o CEO da consultora Unit, explica porque é considerado um dos principais instrumentos fiscais de incentivo à inovação.
3: Há sempre uma lógica de tentativa e erro, e este é o grande critério de uma forma simples, que é: tem que haver dúvida da solução, o tempo que é gasto, os materiais que são gastos, as contratações que são feitas de serviços de parceiros para tentar desbloquear algum tema técnico ou inovar do ponto de vista de solução aquilo que a empresa faz, tudo isto é matéria de dedução fiscal. E, na verdade, as empresas vão tendo isso no dia-a-dia. A percentagem, obviamente, pode estar exagerada, porque implica dizer que há desconhecimento total, mas eu diria que há uma matéria muito grande. Na prática, tudo o que tem a ver com desenvolvimento de produtos ou serviços, que implique melhoria de processos, testes, protótipos, validações técnicas, adaptação de soluções produtivas, é matéria para ser candidatado ao CIFID. O CIFID é um incentivo, um benefício fiscal que pretende alavancar o investimento em investigação e desenvolvimento. E, portanto, tudo aquilo que seja detectado enquanto investigação e desenvolvimento da atividade das empresas é possível de ser candidatado a este benefício fiscal. Inclui também os custos com as equipas, portanto, as pessoas que são envolvidas, ou o custo associado a essas pessoas na percentagem do seu tempo afeto ao projeto, assim como hardware, equipamentos, patentes e outros gastos gerais de funcionamento. Na prática, olhar para aquilo que possa ser considerado um projeto de investigação e desenvolvimento, ver todos os gastos associados a esse desenvolvimento, e o resumo deste valor é dedutível na fiscalidade, ou no IRC, na coleta. Isto pode ser feito anualmente, ou deve ser feito anualmente, em relação ao investimento tido no ano transato. Portanto, quando do fecho de contas, da entrega do modelo 22, deve ser lá declarado este valor. Havendo a inevitabilidade de só poder fazê-lo agora, vale sempre a pena. O que é que nós temos que fazer rapidamente? Ao levantamento dos projetos realizados, perceber quais são as despesas elegíveis e, em bom da verdade, é sobretudo horas das pessoas da empresa que estão envolvidas nos projetos, e depois rapidamente juntar as faturas das despesas correspondentes, validar o enquadramento técnico, que eu diria que é relativamente fácil com a equipa preparada, e depois organizar a evidência documental e fazer a candidatura. É verdade que é muito em cima, mas é tempo mais que suficiente. Candidaturas ao CIFID têm havido ao longo dos últimos anos, nós fazemos isto há mais de 10 anos, sempre a aumentar. E estou a falar não só no nosso caso, mas até do ponto de vista global, para aquilo que é o valor que o Estado tem suportado em termos de benefício fiscal.
2: As candidaturas ao CIFID terminam domingo, 31 de maio, um instrumento que permite recuperar até 82,5% do investimento em atividades de investigação e desenvolvimento.
0: Os negócios em português, como é habitual, a esta hora com Ana Maria Ramos. Também daqui a pouco, à uma, vamos atualizar as notícias nesta tarde de terça-feira. Para já, os Men for Soul.

0: Boa tarde, 1h58, menos uma hora nos Açores.
1: O descontentamento é geral, por isso os trabalhadores da Auto Europa vão aderir à greve contra as alterações às leis do trabalho no dia 3 de junho. A Aresp apela ao diálogo para evitar que esta greve geral agrave a situação difícil que se vive nos aeroportos nacionais. A GNR quer contratar mais de 900 vigilantes para as torres de vigia dos fogos florestais.
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0: São das duas já a seguir, depois temos as escolhas musicais de Tim, que está a comemorar 50 anos de carreira, o músico dos Chutos e Pontapés, que vai atuar também na noite de quinta-feira, dia 28, na Culturgest em Lisboa, e com convidados Mário Lajinha e Pedro Joia, convidados especiais do espetáculo Tim, 50 anos de palco, com escolhas musicais, para ouvir já daqui a pouco, para já a edição das duas na TSF, Guilhermina Sousa.
1: A associação que representa os hotéis e restaurantes de Portugal pede a suspensão imediata do sistema de controle de entradas e saídas da União Europeia nos aeroportos portugueses. Em comunicado, a Aresp mostra-se profundamente preocupada com as filas que se acumulam e apela ao diálogo para evitar o impacto da greve geral do próximo dia 3 de junho. David Alvito.
3: A entidade que representa a hotelaria e a restauração lamenta que, em plena época alta do turismo em Portugal, os aeroportos nacionais mostrem sinais de colapso operacional, com longas filas e atrasos nos controlos fronteiriços, quer na entrada, quer na saída do país. No comunicado enviado às redações, a Aresp sublinha que os constrangimentos repetem-se dia após dia e que para as empresas de alojamento turístico, também para as empresas de restauração e similares, esta situação representa perdas concretas e uma ameaça crescente à operação dos estabelecimentos. A associação lembra que Portugal investe na promoção internacional como destino de excelência, mas permite que a primeira experiência do visitante tanto seja uma fila de horas, uma ligação perdida, uma reação negativa nas redes sociais ou mesmo uma reserva que não se repete. Para este organismo que representa os hotéis e restaurantes de Portugal, esta falha representa um risco direto para a reputação do país e para a confiança dos mercados emissores. A Associação de Hotelaria e Restauração Similares de Portugal exige, por isso, a suspensão do sistema de entrada e saída da União Europeia com caráter de urgência e até ao final do mês de setembro para que se agilize o controle de passageiros e também para que se reduzam os tempos de espera nos aeroportos até que as condições técnicas, operacionais e humanas estejam plenamente asseguradas para o normal funcionamento do sistema. Na nota enviada às redações, a Aresp deixa ainda um apelo ao diálogo, à negociação e ao sentido de responsabilidade das partes envolvidas para que seja possível evitar a greve nos serviços ligados à aviação e aos aeroportos. A associação sublinha que, a confirmar-se a paralisação, isso vai traduzir-se em danos acrescidos para setores que, afirma a Aresp, continuam a enfrentar fortes pressões económicas.
1: Para já, os tripulantes de cabine já anunciaram que vão aderir à greve. Os pilotos decidiram não aderir, mas admitem que sem outros trabalhadores, o que pode acontecer é haver muitos voos cancelados, cumprindo-se apenas os serviços mínimos. A Comissão de Trabalhadores da Auto Europa espera uma participação muito significativa na greve geral do próximo dia 3 de junho. Os trabalhadores da Auto Europa que participaram no plenário desta manhã aprovaram essa participação por unanimidade. Rogério Nogueira, coordenador da Comissão de Trabalhadores da Auto Europa, considera que não faltam motivos para fazer greve.
4: Os motivos são mais do que válidos e são mais do que muitos para darmos à greve geral. Portanto, todo aquele pacote laboral que o governo e os patrões estão a tentar, portanto, impingir, chamemos-lhe assim, tem muitas matérias prejudiciais, não só aos trabalhadores da Auto Europa, como também aos trabalhadores do país.
1: O plenário desta manhã foi o primeiro de três reuniões que juntam os funcionários da fábrica da Volkswagen e das restantes empresas que operam no Parque Industrial de Palmela. Esta reunião foi apenas a primeira de quatro, mas o número de trabalhadores presentes é significativo.
4: Alta Europa e Parque Industrial, mais ou menos 2.000 pessoas.
5: Estava à espera de tanta gente a votar de forma unânime?
4: Estava à espera, porque o descontentamento relativamente a este pacote laboral é geral. As pessoas estão apreensivas, como é óbvio. Isto agora foi para a Assembleia da República e poderá, com uma maioria de direita e extrema-direita, ser aprovado. Mas, ao mesmo tempo, estão dispostas a lutar contra esta ofensiva que está a ser feita contra os seus direitos. Portanto, está à espera desta reação dos trabalhadores, assim como estou à espera de outras reações no futuro. Estou à espera que as pessoas participem massivamente, portanto, no dia 3, na greve, participem massivamente nas manifestações que estão marcadas aqui no Distrito de Setúbal, mas em todo o país. E, no futuro, se for preciso fazer outras ações de luta até derrotar este pacote laboral, estou convencido que os trabalhadores da Auto Europa também vão responder à chamada.
1: No Parque Industrial da Auto Europa trabalham cerca de 10 mil pessoas. Esta tarde e amanhã há mais três plenários para discutir a greve geral de 3 de junho. A defesa dos marinheiros do navio Mondego, que estão a ser julgados, acredita que a perícia agora conhecida vai ser decisiva para ilibar a tripulação. Trata-se de uma perícia pedida pelo Tribunal de Instrução Criminal de Lisboa e conclui que o navio não tinha condições de segurança para cumprir a missão de vigilância de um navio russo ao largo da Madeira. Na altura, em março de 2023, 11 marinheiros recusaram-se a embarcar. Três deles estão a ser julgados por violação do segredo de Estado. Paulo Graça, advogado de defesa, já esperava a conclusão agora conhecida.
6: É uma perícia independente. O perito não tem qualquer vínculo nem aos marinheiros do Mondego, nem à Marinha, portanto é um ser totalmente independente que analisou o navio tendo em conta aquilo que viu e de acordo com a independência que tem, e os resultados foram aqueles que nós esperávamos, porque sabíamos como ninguém o estado do navio. Aquilo que o perito conclui em síntese é que o navio não tinha quaisquer condições para se fazer ao mar. Tinha avarias graves, e esse tipo de avarias era suscetível de causar uma catástrofe naquele momento em que os eventos ocorreram, no dia 11 de março de 2023. E, portanto, isto demonstra à sociedade que aquilo que os marinheiros do Mondego sempre disseram é verdade. E demonstra que quando se permite que a verdade venha ao de cima, toda ela, e não apenas aquela que interessa a uma das partes, de facto, as coisas tomam uma luz diferente.
1: Paulo Graça entende que esta perícia é uma peça importante na defesa dos marinheiros e pode ser fundamental no desfecho do julgamento.
6: A perícia feita pelo perito independente vai demonstrar ao tribunal que o navio não tinha quaisquer condições para se fazer ao mar. E não só. Esta perícia demonstra também que nas condições em que estava, jamais este navio conseguiria sequer chegar perto do navio russo. Ou seja, que estes homens foram mandados para uma missão impossível numa situação em que corriam risco iminente de vida. Ou seja, foram colocados perante uma situação de risco completamente inútil, que foi aquilo que os marinheiros do Mondego sempre disseram desde o início. E, portanto, vamos deixar o processo chegar ao fim, que mais luz se fará sobre este caso, e então, no final, o país perceberá quem é que aqui tinha razão.
5: Está confiante, então, de um desfecho feliz?
6: Estou confiante de um desfecho feliz. Nós conhecemos a verdade e conhecemos-a desde o início.
1: Estes três marinheiros do NRP Mondego estão a ser julgados por violação do segredo de Estado. Os outros oito ainda não chegaram ao julgamento, mas estão acusados de insubordinação. A GNR está a contratar 920 operadores para os postos de vigia da floresta. A Rede Nacional de Torres de Vigilância contra os Fogos Florestais conta com 230 torres que no verão podem ativar o ataque inicial. Estes postos estão também equipados com câmaras de vigilância. Hoje no Parlamento, o Comandante-Geral da GNR, Tenente-General Ribeiro Veloso, reconheceu que os próximos quatro meses não vão ser fáceis.
7: Vai ser um verão complicado, com certeza. Esperamos um verão difícil, mas estamos prontos para tentar dar o máximo de resposta e a nossa máxima capacidade, precisamente para tentar evitar mal maiores. Nós temos a perfeita consciência que o dispositivo que foi montado das torres de vigia, que já vem de trás, ele está muito bem conseguido e permite uma vigilância muito grande do território nacional. É claro que poderá haver outros locais em que poderá haver novas torres, mas a aposta será nos sistemas de videovigilância florestal, com uma alarmística bastante trabalhada para que no futuro se consiga controlar grande parte do território através da videovigilância florestal não urbana. Tem a ver com a questão da floresta.
1: O comandante da GNR, ouvido na Comissão Parlamentar de Inquérito aos Negócios dos Incêndios Rurais, explica que nas falhas mais pontuais das comunicações do Siresp, a guarda ultrapassa o problema com comunicações ponto a ponto ou recorrendo à rede Starlink, uma constelação de satélites criada por Elon Musk. José Luís Carneiro, secretário-geral do PS, afirma que é preciso um plano duradouro, construído por todos os partidos, para resolver os problemas na saúde. Numa conferência organizada pelo Grupo Parlamentar Socialista, o secretário-geral do PS saudou a iniciativa do Presidente da República para um pacto e definiu o Plano de Emergência e Transformação da Saúde do Governo de Montenegro como um ato de voluntarismo, mas sem qualquer substância.
8: É que olharmos para os números oficiais que nos dizem que em 2025 houve menos 760 mil consultas no centro de saúde do nosso país, diz bem como este plano foi meramente um ato de voluntarismo que não tem substância para podermos classificá-lo de outra forma. E é por isso que é necessário construirmos com todas e com todos uma solução que seja duradoura. E essa é a razão, e com isto quero terminar, porque nós, de muito bom grado, transmitimos ao Sr. Presidente da República que estávamos disponíveis para participar também no diálogo interpartidário para constituir uma resposta duradoura que naturalmente se atenha àquilo que são aspectos e dimensões com as quais estamos de acordo.
1: José Luís Carneiro, esta manhã, numa conferência organizada pelo PS no Parlamento. Na Bélgica, 4 pessoas, incluindo 2 crianças, morreram quando um autocarro escolar foi esta manhã abalroado por um comboio. As causas do acidente já estão a ser investigadas. João Francisco Guerreiro.
9: Falam num dos acidentes mais graves de sempre em passagens de nível na Bélgica. A porta-voz da Polícia Federal, Anne Berger, afirma que as circunstâncias da colisão entre o comboio e a carrinha escolar ainda estão a ser apuradas.
10: Às 8h08, a carrinha com crianças em idade escolar circulava aqui numa estrada paralela à linha ferroviária. O motorista queria virar à esquerda e atravessar a passagem de nível. Nesse momento, a barreira estava fechada e a carrinha foi atingida pelo comboio. A bordo estavam 7 crianças, um motorista e um acompanhante.
9: Em declarações à VRT, o porta-voz da Infrabel, Thomas Becken, afirma que a empresa está a recolher elementos para apurar as circunstâncias exatas do acidente.
11: Temos imagens de uma câmara técnica instalada nesta passagem de nível e, pelas primeiras constatações, verifica-se que a passagem estava fechada no momento do acidente. Isso significa que as barreiras estavam embaixo e as luzes vermelhas acesas.
9: O comboio vinha de Bruges em direção a Malines com uma centena de passageiros. A colisão deu-se a 1 quilómetro de uma estação a meio caminho, a 35 km de Bruxelas.
11: O comboio já estava a travar. Apesar da travagem de emergência feita pelo maquinista, o impacto entre o comboio e a mini carrinha foi ainda assim bastante violento. Sabemos também que a mini carrinha vinha de uma rua paralela à linha férrea.
9: O porta-voz da empresa pública que gera a rede ferroviária na Bélgica afirma que a empresa vai agora colaborar com a investigação conduzida pelo organismo equivalente ao Ministério Público na Bélgica.
11: Como nós, enquanto gestores da infraestrutura, queremos perceber como isto pôde acontecer. O que é certo é que se trata de um acidente extremamente grave. Os nossos pensamentos estão naturalmente com as vítimas e com os familiares e amigos das vítimas.
9: Ainda com as causas do acidente por apurar, a porta-voz da polícia disse à VRT que este é o momento para prestar apoio aos envolvidos.
10: Todos os familiares das crianças estão a ser acolhidos numa escola aqui nas proximidades. Também as pessoas que estavam no comboio estão a ser acompanhadas. Não houve feridos no comboio, mas uma pessoa entrou em estado de choque. O revisor do comboio também está, naturalmente, a receber apoio.
9: A bordo do mini autocarro seguiam 7 crianças, um motorista e um acompanhante. As circunstâncias do acidente entre o autocarro e o comboio estão ainda a ser apuradas.
1: Dessas 7 pessoas, 4 morreram, 2 eram crianças.
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20: Constituição da República Portuguesa, artigo 72º, ponto 1. As pessoas idosas têm direito à segurança económica e a condições de habitação e convívio familiar e comunitário que respeitem a sua autonomia pessoal e evitem e superem o isolamento ou a marginalização social.
21: É quase hora de almoço. José está sentado num banco de jardim a ver as pessoas passar. Ao lado do assento, encosta a canadiana que o acompanha para todo o lado.
22: Eu não posso movimentar muito,
2: que trouxe da Guiné-Uma a recordação para fugir aos tiros, torci um joelho e depois estávamos longe do médico, fui passando assim e acabei por ficar com o joelho empanado. E agora, olha, tenho aqui uma caneta que me vai ajudar a dar aos passos.
21: Serviu em África enquanto militar, para trás teve de deixar a terra natal, o Algarve e os pais.
2: Aquele período foi muito difícil. Eu estive com eles até ir para a tropa. Depois fui para a tropa e nunca mais voltei. Naquela altura tínhamos que obter um requerimento para nos deixarem vir de férias. Tinha um despacho que era assim, autorizado a ir de férias desde que não faça falta ao serviço. Isto é uma coisa inadmissível, porque uma pessoa faz sempre falta ao serviço.
21: Em casa, os pais de José passavam dificuldades.
2: A vida era muito cruel nessa altura. Os meus pais viviam daquela do rendimento que tiravam da horta e de animais que criavam e depois vendiam. E era nessa altura que lhe apareciam uns cistões no bolso.
21: Na ausência do filho, iam envelhecendo e adoecendo.
2: O meu pai não morreu muito tarde. Estava eu em Angola quando ele faleceu, com o cancro no baço. E depois a minha mãe ficou sozinha e eu e a minha irmã depois também tivemos que arranjar uma pessoa para tomar conta dela. Não tinha a reforma nenhuma, porque ela foi sempre doméstica e viveu daquilo que tinha.
21: Os pais de José são um exemplo claro do que era ser uma pessoa idosa em Portugal no início da década de 1970.
3: Eu diria que o país não estava nada bem, não era de aconselhar na altura, por várias razões. A primeira, porque as condições de saúde eram muito más, poucas pessoas tinham hipótese de chegar às idades superiores e daí viver mais tempo, como hoje. Existiam poucas pessoas nas idades superiores. As pessoas viviam com graves problemas, todas, e muito em especial as pessoas mais vulneráveis, que são as pessoas nas idades superiores. Havia uma enorme pobreza estrutural, diria eu, a qualificação era baixíssima, era um quarto da população analfabeta, sendo que as pessoas nas idades superiores, com 65 ou mais anos, a percentagem de analfabetos rondava os 60-70%, ou seja, a quase maioria da população não sabia ler nem escrever.
21: O cenário descrito por Maria João Valente Rosa, socióloga especialista em demografia e no envelhecimento demográfico, era agravado pela falta de apoios sociais aos mais velhos durante o Estado Novo.
3: Era preciso que a população fosse minimamente protegida, mas não era. E eu quero isto dizer que não existiam apoios sociais universais que abrangessem todas as pessoas. As pensões eram de base contributiva, portanto só poderia receber quem tinha descontado, e estava limitado a alguns setores de atividade, não eram todos. E por isso muitas pessoas idosas viviam sem qualquer rendimento fixo, eram obrigadas a trabalhar até não poderem mais, especialmente no meio rural, para terem algum rendimento. A velhice era tratada no essencial como um problema privado e que era resolvido no seio da família, ou então de uma forma assistencialista ou caritativa. Muitas vezes este apoio estava muitas vezes ligado à igreja e por isso nós tínhamos muitas pessoas a viverem em condições terríveis.
22: Pode-me dizer a idade que tem?
23: Oh, sim, senhora. 69 anos.
22: É reformado?
23: Não.
22: Então o que é que faz?
23: Trabalho no campo. Recebo, cabo, para ir ganhando para manter a minha vida e a minha mulher.
24: Os idosos nessa década de 60
4: e o país era sobretudo rural, não estavam protegidos no âmbito da velhice e, portanto, dependiam muito da assistência da família para as suas necessidades. Portanto, ou continuavam a trabalhar até poderem, para manter o seu rendimento, ou então tinham o apoio da família.
20: André Luís Costa, investigador especialista na história das políticas sociais, explica que grande parte dos idosos não tinha direito à reforma.
4: O Estado Novo, logo no início, em 1935, teve uma primeira legislação para a proteção social, que incluía também as pensões de velhice. Mas esse sistema, que se chamava Previdência e que durou até 1974, tinha pouca cobertura ao nível dos idosos. Portanto, nós, na década de 60, o número de pensões, se contabilizarmos todas as pensões, de velhice, de invalidez e sobrevivência, estamos a falar de cerca de 119 mil no início da década de 60, que para uma população idosa que estaria à volta de 700 mil, 800 mil pessoas, é uma cobertura bastante reduzida.
20: José Manuel Maia, deputado constituinte, recorda o caso da própria mãe.
5: A minha mãe tinha aquilo que chamavam na altura uma pedra onde vendia hortaliça. E vendia hortaliça, tinha um lugar, não é um lugar, no mercado do forno de tijolo, e depois veio para o mercado de Correios, ali na Praça do Chile. Qual era a vida da minha mãe? A minha mãe levantava-se todos os dias às 4 da manhã para ir para o Campo Grande comprar a venda. Vinha para o mercado de arroios e vendia à venda e chegava a casa à volta das 3 horas. Estava sempre à espera que ela chegasse, porque a minha mãe costumava comprar as tecas de fruta. O que era as tecas de fruta? Era fruta que tinha pancadas, não é? Os pêssegos, não é? Principalmente tinham pequenos toques, não é? Que tinha o princípio do apodrecimento, então aquilo era vendido em tecas, muitíssimo mais barato, mas era uma fruta muito boa, não é? Cortava-se aquele bocadinho e comia-se. Mas depois passava parte da noite, durante 2 horas da noite, a fazer o caldo verde. Cortava e chegava até 1, 2 da manhã a fazer isso. E depois levantava-se às 4 da manhã para ir trabalhar. Todos os dias, 7 dias por semana. E chegou ao fim da vida sem ter reforma. Dos idosos não havia absolutamente nada. Era uma vida de marginalização. Era uma vida sem absolutamente nada. Uma vida de pobreza, uma vida de fome.
6: Quando alguém precisava de algum apoio e não tinha família, eram essas pessoas colocadas em instituições, em asilos. Nós já nos esquecemos muito do que é que isso era e do que é que poderia, o que é que significava. E esses asilos acolhiam sobretudo pessoas ou sem família ou em pobreza extrema.
7: É capaz de me dizer a sua idade?
24: 85.
7: Olha, como é que vive? Já não trabalha, com certeza? Como é que vive?
24: Vivo ali num asilo que o senhor doutor Rocha me fez o favor de me ter ali. Há uma coisinha, senão já tinha morrido com fogo.
7: Vive no asilo?
24: Vivo, sim, senhor.
7: Olha, e lá no asilo, tratam-no bem?
24: Tenho cama e comerzinho.
4: A população, portanto, esteve sempre bastante desprotegida, portanto, nunca houve uma política de, como nos outros países da Europa, portanto, a seguir à Segunda Guerra Mundial, em que nascem os Estados Sociais modernos. Em Portugal houve sempre, por parte do Estado, muita resistência. Portanto, Salazar temia muito os custos financeiros da Segurança Social e, portanto, quis sempre adiar que o Estado assumisse esse papel, e só com Marcelo Caetano é que são tomadas algumas medidas, digamos assim, mais generosas, mas mesmo assim os valores que estamos a falar de pensões ou de subsídios eram sempre valores muito baixos. Nunca, não podemos falar num Estado Social durante o Estado Novo, por exemplo.
20: A obsessão pelos cofres cheios fez com que o regime nunca tomasse o apoio social como uma função do Estado.
4: O Estado Novo, até ao final, nunca quis assumir isso como uma política pública. Portanto, nos anos 30, quando nasce a Previdência, ela nasce no contexto do corporativismo, que era a ideologia do regime, e, portanto, era uma organização

seus GNR com Sangue Oculto, uma das míticas bandas da produção rock nacional. Entramos agora na segunda parte do programa de hoje com Resistência, Joana Alegre, Inês Apanas e Left, Noise Earth e Alquimia, a banda liderada por São Pontes e António Feijó. Regressamos logo depois para a terceira e última parte de Bastidores para esta terça-feira.

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referências da música feita na região, os Alquimia, a banda liderada por São Pontes e António Feijó, aqui com Driven. Entramos na terceira e última parte do programa, restam apenas os Delfins e ainda Carmen Raposo vai fazer uma versão de Cantiga da Terra, um original de Zeca Medeiros. O Marco Pimentel foi tecnicamente responsável pelo programa, coube-me a apresentação e seleção musical. Eu sou José Francisco Andrade, foi um gosto ter estado na vossa companhia. Voltamos na próxima sexta-feira, depois das notícias das 4 da tarde.

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1: Boa tarde, agora são 5h58, menos uma hora nos Açores. O Ministro da Administração Interna avisa que não é pressionável e tem a certeza que Viegas Nunes é o homem certo para voltar a liderar o Ciresp. O diretor da editora Panini, na Península Ibérica, garante em declarações à TSF que as máquinas estão a trabalhar 24 horas por dia, 7 dias por semana, para repor os estoques que estão esgotados dos cromos deste Mundial de Futebol. O advogado Ricardo Salgado conclui que o Ministério Público tomou a decisão correta e a mais humana ao pedir a suspensão da pena de cadeia do antigo banqueiro. O procurador considera inútil aplicar uma pena a alguém que não a entende devido à doença de Alzheimer. Em Roland Garros, Jaime Faria venceu o primeiro set frente ao canadiano, que é o número 39 do mundo, e está em vantagem no segundo set.
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1: Notas para o trânsito em Lisboa, com acidente ainda na Ponte Vasco da Gama, na zona da área de serviço em direção a sul, com fila desde a ponte principal e também acidente na A5 no viaduto Duarte Pacheco, sentido Lisboa-Cascais, com fila desde a zona do Marquês de Pombal. Edição das 6 da tarde, Ana Cristina Henriques. A editora italiana, que é a responsável pela coleção dos cromos oficiais deste Mundial de Futebol, garante à TSF que já reforçou os turnos de trabalho e as máquinas estão sempre ligadas. Os cromos do Mundial têm estado esgotados em vários pontos, com a loucura instalada para conseguir fazer a caderneta deste Mundial, que vai por certo ser, por exemplo, o último de Ronaldo e Messi. Luís Torrente, o diretor da Panini em Espanha, que é também responsável pelas vendas em Portugal, admite que não estava à espera que as carteirinhas de cromos do Mundial esgotassem tão rapidamente. Este responsável da editora italiana, numa conversa com o jornalista TSF Gonçalo Cabo, explica que a febre não está a apanhar apenas Portugal e garante que a editora está a fazer tudo para repor o stock.
3: Não estávamos a pensar
4: que fosse ser desta maneira. E não é apenas em Portugal. Está a acontecer em muitos países. Brasil, por exemplo, Espanha, Alemanha. Estamos a tentar recuperar os pedidos que temos de servir, mas a capacidade de produção é esta. Estamos com todas as máquinas a trabalhar, todos os dias na semana, incluindo fins de semana. 24 horas por dia, com 3 turnos de 8 horas cada.
1: Luís Torrente garante também nestas declarações à TSF que, ao contrário do que se possa pensar, não há cromos que são imprimidos a maior quantidade que outros. Ele diz que tudo isso não passa de uma lenda urbana.
5: Estou em absoluto
3: Sempre há este
4: Existe sempre mito. Esse mito, essa fábula de que há cromos que são menos impressos. Isso não acontece. Imprime-se a mesma quantidade para todos. O que acontece é que as carteirinhas são feitas de forma aleatória e, por isso, numa grande coleção, como a de Mundial, com 980 cromos, é difícil encontrar todos. Estes cromos da história do Mundial são para dar prestígio à coleção ao recordar a história, mas todos os cromos são produzidos na mesma proporção.
3: Exatamente na mesma proporção.
1: Quem consegue comprar os cromos tem-se queixado, no entanto, de um aumento do preço desde o último Mundial, em 2022, mas o diretor de Panini, responsável pela Península Ibérica, defende-se.
4: Em 2022, as carteirinhas tinham 5 cromos e vendia-se a 1 euro. 4 anos depois, estamos a vender 1 euro e meio, 7 cromos. Se calcularmos a unidade real do cromo, 5 cromos divididos por 1 euro eram 20 cêntimos por cromo. Agora, 7 cromos divididos por 1 euro e 50 são 21 cêntimos. Não é um aumento muito impactante para uma diferença de 4 anos. E também o custo da produção é muito mais regulado, porque é preciso pagar a mais países pelos direitos dos jogadores.
1: E por isso, nas contas da distribuidora italiana, o aumento foi de 1 cêntimo. A FIFA já anunciou, entretanto, que o contrato com a Panini para os cromos oficiais dos Mundiais termina no próximo Mundial, 2030, mas o responsável da editora tem outros planos.
4: Em 2030, a Panini vai ter os direitos das seleções do Mundial. Esse Mundial vai ser muito importante, mas posso garantir que não vai ser o último Mundial. 2034 também vamos fazer. 2038 também. Não vamos parar.
1: Essa é a certeza de Luís Torrente. Ele é o responsável da editora italiana Panini pela operação na Península Ibérica. Ainda há esperança para quem está a tentar comprar os cromos deste Mundial, porque Luís Torrente garante que a Panini já reforçou os turnos de trabalho. Estão a trabalhar 24 horas por dia, 7 dias por semana, para tentar que os cromos do Mundial deixem de estar esgotados. Luís Neves garante que tem muito orgulho por ter nomeado Viegas Nunes para a liderança novamente do Ciresp e avisa que ele, Luís Neves, não é pressionável. O ministro da Administração Interna mostra-se bastante seguro da escolha, apesar de todas as polémicas. Ele entende que as suspeitas que estão a ser lançadas por António Pombeiro, que se demitiu no Ministério da Administração Interna, essas suspeitas sobre o primeiro mandato de Viegas Nunes no Ciresp não tem qualquer cabimento. O ministro da Administração Interna diz que está muito seguro da escolha porque Rui Pelónio sabe que fez a escolha do homem certo.
5: Depois de vários dias de polémica, o ministro da Administração Interna avisa:
6: eu não sou pressionável. É pena é que, tendo uma carreira pública de mais de 30 anos, que alguns, poucos, cada vez mais diminutos, não conheçam a minha maneira de ser, a minha maneira de agir, sempre focada naquilo que é o coletivo. É a persecução do interesse público.
5: E perante as pressões, Luís Neves volta a assegurar Viegas Nunes:
6: tenho grande orgulho nesta minha tomada de decisão. Se não a tivesse feito por qualquer motivo, designadamente por aqueles que aqui foram colocados, hoje teria vergonha de mim próprio enquanto servidor público.
5: Até porque a decisão foi tomada depois do ministro ouvir pessoas de vários quadrantes, no público e no privado.
6: Gente da área das informações, gente da área dos militares, gente das comunicações, gente das comunicações de emergência, e todos, mas todos, foram unânimes de que este homem era a pessoa certa. Portanto, do ponto de vista técnico, esta era a pessoa que deveria ter sido escolhida, como foi.
5: E do ponto de vista político, ético ou criminal, Luís Neves garante que não há nada a apontar a Viegas Nunes.
6: Numa das 5 situações em que falam que haveria um negócio com um padre, que seria padrinho, esqueçam lá isso. As pessoas que dizem vão ter que demonstrar, no local certo, qual é essa ligação. Com padres, filhos, batizados. Isto não é para aqui chamado. Isso é uma inverdade. é de uma falácia, de uma monstruosidade que não tem qualquer cabimento em lado algum.
5: A admissão do secretário-geral adjunto da Administração Interna, António Pombeiro, assegurou o ministro, foi por ter uma visão diferente da de Viegas Nunes sobre o modo de funcionamento das comunicações de emergência. Durante 20 minutos, Luís Neves respondeu aos jornalistas, mas mais explicações só aos deputados.
6: Anseio muito para ir ao Parlamento, quero dizer que estou muito seguro. O país escolheu, pela minha decisão, a melhor pessoa, a pessoa certa. Tem uma carreira intocável, de seriedade, de trabalho para o coletivo.
5: Ainda sobre o relatório da Inspeção-Geral de Finanças, o ministro voltou a evocar a experiência de 30 anos na Polícia Judiciária para deixar uma pergunta sem resposta. Qual é o organismo público que nunca teve de corrigir procedimentos?
1: Dando a própria experiência, Luís Neves, enquanto foi diretor nacional da Polícia Judiciária, também foi alvo, diz ele, de alguns reparos e agradeceu esses reparos para melhorar os serviços. A Polícia Judiciária anunciou esta tarde a detenção de um empresário e de um advogado. São suspeitos de terem ajudado a regularizar ilegalmente cerca de 4 mil imigrantes e de terem recebido centenas de milhares de euros. Os suspeitos, de 53 e 56 anos, serão os dois cabecilhas de um grupo criminoso organizado. Eles foram detidos no âmbito da operação policial com o nome Terra Milagrosa, que foi realizada pela Diretoria do Centro da Polícia Judiciária, segunda-feira, em Oeiras e em Odivelas. Esta operação, explica a Judiciária em comunicado, teve como objetivo desmantelar o grupo criminoso que se dedicava à prática reiterada dos crimes de auxílio à imigração ilegal, falsificação de documentos, acesso ilegítimo, falsidade informática, branqueamento de capitais e detenção de arma proibida. A Judiciária diz que esta é uma investigação complexa, foi iniciada em setembro de 2023 e desenvolvida em articulação com a Unidade de Fiscalização do Centro da Segurança Social. Os detidos têm os dois antecedentes criminais pela prática de crimes iguais, ainda não foram apresentados às autoridades judiciárias. O advogado Ricardo Salgado conclui que o Ministério Público tomou a decisão certa. O Ministério Público defendeu hoje um cúmulo jurídico entre 10 a 11 anos de cadeia para Ricardo Salgado, mas também defendeu que o cumprimento da pena deve ser suspenso, tendo em conta a incapacidade causada pela doença de Alzheimer do ex-banqueiro. Para o procurador do Ministério Público, Rui Batista, seria um ato inútil sujeitar a uma pena alguém que não a entende e seria até inconstitucional. O procurador tomou esta decisão com base no relatório pericial que foi conhecido na semana passada e que indica que Ricardo Salgado está incapaz de compreender o cumprimento de uma pena de prisão. Mas apesar de pedir que a pena seja suspensa, o procurador da República explicou que esta suspensão não significa a extinção da pena. O advogado de defesa, em declarações que foram registadas pela SIC Notícias, diz que não ficou surpreendido com a atitude do Ministério Público, porque, afinal, os dados médicos sobre a incapacidade de Ricardo Salgado são bastante evidentes.
7: A perícia que foi feita pelo Instituto de Medicina Legal ao Dr. Ricardo Salgado foi tão completa, tão clara, tão evidente, que eu acho que nenhuma pessoa de bem, de boa fé, poderia defender o contrário. Portanto, por mais divergências que nós tenhamos por vezes com o Ministério Público, na dignidade humana assentamos todos. E, portanto, não foi uma surpresa, mas foi a posição correta e por isso aderimos. Eu elogiei a posição legalista, se quisermos. Está na lei, está na Constituição, está em todos os princípios de direitos humanos que se aplicam a Portugal e aos países civilizados e, portanto, o humanismo faz parte. Mas aqui, digamos, é lei, é ciência.
1: Mas há também o aplauso do advogado Ricardo Salgado, ex-presidente do BES, de 81 anos, diagnosticado com a doença de Alzheimer, foi condenado a duas penas de prisão, de 6 anos e 3 meses, e outra de 8 anos, cujo cúmulo jurídico vai ser anunciado pelo Tribunal Central Criminal de Lisboa no próximo dia 2. Em Roland Garros, o português Jaime Faria está a dar luta. Ele é o número 115 do mundo, está a defrontar o canadiano Denis Shapovalov, 39, que é o número 39 do mundo. O português venceu o primeiro set, precisou apenas de 38 minutos, venceu pelo parcial de 6-4 e no segundo set também uma vitória para Jaime Faria por 7-5, mas neste caso ele precisou de mais de uma hora. Na competição feminina, a número 1 do mundo já está na segunda volta de Roland Garros. Arina Sabalenka precisou de pouco mais de uma hora para eliminar uma tenista espanhola pelos parciais de 6-4 e 6-2. Em frente seguiu também a cabeça de série número 4, Coco Gauff, e a número 16, Naomi Osaka.
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0: Boa tarde, agora são 6h16 e no trânsito em Lisboa ainda com o acidente na ponte Vasco da Gama, na zona da área de serviço, em direção a sul, há fila desde a ponte principal e também por resolver o acidente na A5, no viaduto Duarte Pacheco, sentido Lisboa-Cascais, há fila desde a zona do Marquês de Pombal e depois mais à frente há paragens entre Caselas e Linda Velha. Trânsito lento nos acessos norte à ponte 25 de Abril, no eixo norte-sul há fila a partir de Campolide. Na segunda circular, em direção a Sacavém, fila entre as Torres de Lisboa e o Radar e, no sentido contrário, com paragens entre o Relógio e o Campo Grande. E no IC19, no sentido Lisboa-Sintra, há também paragens entre Pinamanique e a Amadora. E hoje, por causa do concerto de Bad Bunny no Estádio da Luz, hoje e amanhã o trânsito vai estar cortado à volta do estádio. Pode saber quais são as ruas fechadas no site da TSF. No Porto, agora também com acidente na A20, é na zona de Oliveira do Douro, em direção a sul, há fila desde o Estádio do Dragão, na VCI, trânsito lento na VCI, no sentido Freixo a Rábida, com fila entre a Ponte do Freixo e a A3, depois há demora entre o nó da Via Norte e a zona de Canidele na A1, e no sentido a Rábida-Freixo há paragens entre Bessa Leite e as Antas. Na Avenida AEP, há fila nos dois sentidos, no final da A3 para a VCI, fila desde a saída da A4, e na Via Norte, no sentido Maia-Porto, também com fila entre a saída da A4 e a VCI.
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0: Daqui a pouco o prato do dia, agora a crónica de Zé Pedro Silva, parece mentira.
2: Logo agora que as relações entre Portugal e os Estados Unidos estavam a ficar historicamente incríveis, Bad Bunny acaba de chegar a Lisboa para dois concertos na capital. A esta hora, com elevada certeza, Marco Rubio já telefonou a Paulo Rangel para saber como é que é e o que vem a ser isto. O ministro dos Negócios Estrangeiros já terá respondido, nem me digas nada, isto porque o governo português também tem tido problemas sérios com um Bad Bunny, neste caso, um Bad Steps Bunny. Em tradução livre, o safado do Passos Coelho. Também diz muito mal do governo, não desfazendo. A verdade é que não era nada difícil fazer com que o porto-riquenho não aparecesse nos seus concertos em Portugal e nem era preciso ajuda da CIA. Bastava obrigá-lo a passar pela fila dos passaportes no aeroporto e pronto, se conseguisse tocar em agosto, na festa do Pontal, já era uma sorte. Pois, eu compreendo, Sr. Bunny, mas isto nem somos nós desta vez. É o novo sistema, inclusivamente europeu. A máquina desistia. O agente da PSP pôr coelhinho no computador e na câmara de reconhecimento facial aparece um porto-riquenho de 1,80m e aquilo na impressão digital também não é uma patinha. Bom, soavam os alarmes todos. Terrorismo, antivírus, ébola, imigração ilegal, tráfico de animais exóticos, portagens por pagar, contrabando, estupefacientes. A propósito, uma curiosidade muito importante. O verdadeiro o nome de Bad Bunny é Benito António Martínez Ocásio, o que permite a Paulo Rangel alegar, junto da administração norte-americana, que nada disto foi combinado ou planeado. Foi tudo obra do Ocásio. Hã? Com esta já nos chafámos. É melhor que a da autorização tácita nas lajes. Mas calma, porque com o primeiro nome do artista podemos ter um problema. Benito presta-se a mais uma gafe de Luís Montenegro depois daquela pequena confusão na Alemanha. Desta feita, se calha ser apresentada a Bad Bunny, vira-se e diz: então, Sr. Mussolini, como vai? Preparado para cantar? Entretanto, e por falar em Marco Rubio, os Estados Unidos voltaram a anunciar um acordo com o Irão que já negou. Andam nisto há semanas. Não sabemos quem é que diz a verdade, mas certo é que ainda não há acordo. Com certeza, isto é da língua. Ou então, é um problema de comunicação. Este tema internacional pode cruzar-se com a nossa nova crise do Siresp. O Ministério da Administração Interna já rejeitou irregularidades no Sistema Integrado de Redes de Emergência e Segurança de Portugal e até elogia o ex-presidente, que por ocasião também é o novo. Ora, como é que esta crise em Hormuz pode cruzar com as falhas do nosso sistema? Simples. Paulo Rangel, para além das lajes, também pode ter dado rádios aos americanos que os têm usado nas comunicações com o Irão. Vai daí, aquilo está a fazer eco. Os Estados Unidos têm estado a negociar com eles próprios. Escuto, escuto. Querem um acordo? Querem um acordo. Então está fechado. Então está fechado. Boa! Boa! Finalmente! Finalmente!
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1: Passam agora 24 minutos das 5 e, como é habitual, às terças-feiras ficamos com o Tem a Palavra, com a assinatura de Francisco Fernandes, Porto Fernandes, que também é especialista em políticas públicas e também economista.
2: O Ministério da Educação tem apresentado várias reformas no setor do ensino superior. O regime jurídico, a revisão do grau de diplomas e agora a ação social. A ação social não deve ser vista apenas como uma reforma corporativa que pouco aparece nas televisões e nas rádios, porque é apenas para o ensino superior. Tem de ser vista como uma reforma fundamental para repor o elevador social em Portugal. Hoje, o ensino superior, muito provavelmente, em vez de ser o elevador social para o qual deve ser concebido, está sendo um reprodutor das desigualdades. E isso é muito preocupante para uma democracia moderna e ocidental como a portuguesa, porque não existe democracia forte sem mobilidade social. Hoje, as bolsas de ação social são calculadas com um valor de referência abaixo do limiar de pobreza. O Estado diz que um jovem consegue estudar no ensino superior tranquilamente abaixo do limiar de pobreza. E isso é inadmissível. É inadmissível porque prejudica o estudante, mas acima de tudo prejudica toda uma sociedade que deve acreditar que, independentemente de onde uma criança nasce, pode sonhar com uma vida melhor. Hoje, estudar no ensino superior ainda depende do bolso e do código postal das famílias. E isso não pode acontecer. Esta reforma da ação social aponta para algo que faz todo o sentido. Deixar de calcular a bolsa com base no valor da propina, temos de lembrar os nossos ouvintes que o valor da propina é 70€ por mês e um quarto no Porto ou em Lisboa. E até mesmo em Coimbra, ronda os 400-500€. E, portanto, é fundamental esta reforma que visa que o valor da bolsa tenha em conta o valor efetivo que os estudantes gastam a estudar no ensino superior. E, portanto, esta é uma boa reforma e que merece o aplauso ao Sr. Ministro da Educação. O que não merece o aplauso é que uma boa reforma conceptual não consegue ser executada sem financiamento. Como se diz em bom português, não há omeletes sem ovos. E a verdade é que Portugal continua a investir em sede do Orçamento do Estado menos do que a sua dependência em fundos europeus na ação social. Apenas 100 milhões de euros e de fundos europeus 144. É preciso olhar para a ação social como uma prioridade nacional, porque tem de ser o elevador social uma das principais bandeiras de qualquer governo de uma república democrática. E, portanto, o meu repto é: Sr. Ministro das Finanças, não seja, como dizem os portugueses, forreta, porque o investimento em educação e na igualdade de oportunidades não é uma despesa, é um investimento. E, portanto, é preciso aumentar o financiamento da ação social para que ninguém fique de fora e o ensino superior seja, uma vez por todas, um instrumento de mobilidade social.
1: Precisamente às terças-feiras tem a palavra Francisco Porto Fernandes, economista e especialista em políticas públicas. Chegamos agora às 5h27, aliás às 5h28, e já a seguir temos as notícias também do desporto no Jornal do Desporto.

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0: Já vamos ao mercado, olhamos para o que está a acontecer neste momento em Roland Garros. Jaime Farias está muito perto de avançar para a segunda ronda do torneio. O português joga por esta altura diante do canadiano Shapovalov. Faria venceu os dois primeiros sets por 6-4 e 7-5. Nesta altura está a jogar o terceiro set e tudo muito equilibrado. 2-2 em jogos está a servir o canadiano. Jaime Faria é o número 115 do mundo. Tem pela frente o 39 do ranking. Está assim perto de passar à segunda ronda do Roland Garros, onde já está Nuno Borges. João Palhinha foi visto em Lisboa com alguns antigos companheiros do Sporting. Há fotografias a circular na internet que mostram o médio português num almoço na companhia de Francisco Trincão, Ruben Amorim e Franco Israel. Isto numa altura em que Palhinha está a decidir o futuro e é alvo do Sporting. Acontece que há declarações do jogador ao The Guardian de há dois dias, mas que só agora estão a criar impacto nas redes sociais. À pergunta se gostaria de continuar no Tottenham, Palhinha responde que quem é que não gostaria? Estou a citar o jogador: desde o primeiro dia em que cheguei a Londres, que me sinto em casa. Quem não gostaria de jogar no Tottenham e ficar aqui? É a resposta de Palhinha, já numa altura em que sabia do interesse do Sporting. Silas Anderson acredita que está perto de assinar-se pelo Sporting. O médio dinamarquês do Haken deixa entender isso mesmo numa entrevista ao Expressen, da Suécia. O jornalista David Alvito dá-nos conta dessas declarações em que o jogador manifesta a vontade de rumar ao Alvalade.
1: Silas Anderson não poupa elogios ao Sporting. Diz que está perto de assinar por um grande clube, mesmo muito grande, e para ele seria o reconhecimento pelo trabalho que tem desenvolvido na carreira. O dinamarquês acredita que está perto de reforçar o Sporting e descansa os responsáveis leoninos quanto à vontade de rumar Alvalade. É claro que estou 100% interessado, pois pode ser um bom lugar para mim. É o que afirma o jogador na mesma entrevista, colocando o futuro nas mãos da direção do Haken. Mas pelo que sabe, pelo que lhe vão informando, a transferência está perto de acontecer.
0: E a TSF está em condições de avançar a esta altura que Silas Anderson só está à espera pela autorização para viajar para Portugal. Sporting e Haken já têm um princípio de acordo. O Sporting vai pagar 7 milhões de euros pelo passe, um valor que pode chegar aos 10 milhões por objetivos. O acordo deve ficar finalizado até ao final da semana. O Sporting ainda não desistiu de Yeremay Hernández, porque a TSF apurou esta tarde. O jogador do Deportivo da Corunha continua na lista dos Leões e está a par do interesse. Nas últimas horas, Yeremay foi confrontado com uma possível saída do clube espanhol e respondeu assim à rádio espanhola Cadena Cope.
2: Já sabem que eu estou muito feliz aqui no Deportivo.
3: Estou muito feliz no Depor. É uma honra colocar esta camisola todas as semanas. Mas ainda no outro dia disse a um responsável: quero sair pela porta grande. Mas esta é a minha casa e neste momento só penso no Depor.
2: E não penso em outra coisa que não seja o Depor agora mesmo.
0: E Yeremay já admite sair, como escutamos, gostava de sair pela porta grande. Jovem jogador que ajudou o Deportivo a subir de divisão com 11 golos e 10 assistências. O Sporting ainda não avançou com nova proposta. Voltamos a olhar para o jogo de Jaime Faria frente ao canadiano Shapovalov. Jaime Faria venceu o terceiro jogo, está a vencer por 3-2 no terceiro set. Seguimos com Morten Hjulmand, deixa uma mensagem aos adeptos. Dois dias depois da derrota no Jamor, o capitão do Sporting assume a responsabilidade pelos maus resultados. Diz Hjulmand que as últimas 48 horas não foram fáceis. Fala num final de época decepcionante, sem títulos para o Sporting, sem Mundial para a Dinamarca. Mas Hjulmand diz que olha sempre primeiro para ele próprio e assume total responsabilidade. Agora é hora de refletir e, acima de tudo, de aprender com as derrotas. Sportinguistas, agradecemos sempre o vosso apoio, é o que escreve o dinamarquês no Instagram. A atenção do Benfica. Marco Silva está na lista do AC Milan, mas não é o principal alvo. O alvo número um, garante a Gazeta dello Sport, é Andoni Iraola. O jornalista italiano revela, o jornal italiano, aliás, revela

0: que já houve um encontro entre o treinador e o proprietário do clube e a decisão final deve ser tomada no prazo de uma semana. Além de ir à bola, outros nomes estão a ser ponderados, para além de Marco Silva, Xavi Hernández, Oliver Glasner e Maurício Pochettino. Estão todos na lista, mas ir à bola é o objetivo. Entretanto, espera-se a qualquer momento que Marco Silva comunique o que quer para a carreira. O treinador pode escolher o Benfica nas próximas horas, mas continua a indefinição quanto a José Mourinho. É um assunto que, por esta altura, está a preocupar e muito a estrutura encarnada. Jakub Kivior está a ser apontado de novo ao Barcelona. Desta vez, a notícia chega-nos da Polónia, país do defesa central do Futebol Clube do Porto. O portal McZiki garante que Deco, antigo jogador dos Dragões e atual diretor desportivo do Barça, terá contactado André Villas-Boas nos últimos dias. De acordo com a mesma fonte, Villas-Boas terá feito saber que Kivior custou muito dinheiro ao Futebol Clube do Porto e que o Barcelona, se quiser o jogador, terá de pagar o valor certo. O Futebol Clube do Porto não perde tempo e já está a tratar do futuro dos mais jovens. Hoje, renovou o contrato com o treinador da equipa B. João Brandão assina até 2028. O presidente dos Dragões, André Villas-Boas, diz aos canais do clube que está aí a continuidade que se pretende.
1: Continuação de um projeto formativo do Futebol Clube do Porto, que é o mais importante, que este ano deu frutos com a estreia de três jogadores na equipa principal, portanto é esta linha de continuidade que se pretende, pois toda a forma que está associada à sua liderança, ao seu método, ao seu espírito altruísta, de respeito não só pelo que se passa na equipa principal, quando tem ausências e é preciso colmatar essas ausências, seja com jogadores para jogo ou jogadores para treino, mas também com o espírito altruísta que tem com os sub-19, quando os jogadores que já estão na equipa B em emancipação são requisitados por baixo para a continuação dos seus projetos e do projeto formativo do Futebol Clube do Porto, também nos sub-19. Portanto, é toda esta envolvência, todo este conhecimento do clube, conhecimento de cultura do clube, da sua exigência, do seu passado e também do que é o seu futuro que quisemos estender no tempo com a sua renovação.
0: Quem dá seguimento a estas palavras de Villas-Boas é o treinador da equipa B. Ao lado do presidente João Brandão, promete continuar a olhar para o futuro.
2: Temos muito para construir, dando seguimento àquilo que foi vivenciado e experimentado nos últimos dois anos, com uma responsabilidade muito grande de olhar para o futuro do Futebol Clube Porto. E tal como o presidente disse recentemente e muito bem, o futuro do Futebol Clube Porto está a ser construído em casa e nós sentimos essa responsabilidade e também esse orgulho.
0: O treinador da equipa B dos Dragões afirma que respira o Futebol Clube do Porto diariamente de alma e coração. Voltamos a olhar para Roland Garros. Jaime Faria está a vencer por 4-3 no terceiro set. Segue firme o penista português. Já lá voltamos. Fábio Veríssimo é o árbitro escolhido para apitar o Casa Pia Torriense, o jogo que vai decidir qual das duas equipas vai estar na próxima época entre os grandes do futebol português. O jogo é quinta-feira, depois de amanhã, dia em que o jornal Badalatas, jornal de Torres Vedras, vai pôr à venda uma edição especial. A diretora do Badaladas, Ana Alcântara, explica à TSF o que está previsto para esta edição especial do jornal.
3: Vamos ter um póster integrado na edição do jornal desta semana. Vamos ter também uma capa falsa com a equipa. E à parte do Jornal Badaladas, vamos ter nas bancas uma revista sobre este feito histórico do Sporting Clube Torriense, onde vamos abordar a história do clube, o sócio número 1, o caminho que foi feito até à taça. Vamos falar também dos jogadores, da equipa técnica, dos presidentes do clube, da claque que esteve a apoiar desde sempre. Acho que é o que um jornal local que esteve a acompanhar desde sempre este clube deve fazer.
0: Está prometida uma edição mais gordinha, com 24 páginas, custa 1,20€ e conta com o trabalho de todos os quatro jornalistas da redação do Badaladas. Depois da conquista da Taça de Portugal, quinta-feira, o Torriense pode subir à Primeira Liga. Para isso vai ter de ultrapassar o Casa Pia, em Rio Maior, jogo que tem início às 8 da noite de quinta-feira e que vai ter acompanhamento nas notícias da TSF. Entretanto, a Câmara Municipal de Torres Vedras aprovou por unanimidade um voto de louvor favor ao Torriense. Afonso Eulálio já não está no pódio do Giro. O corredor português acabou por ceder no final da 16ª etapa, com final em alto de primeira categoria. A etapa foi ganha por Jonas Vingegaard, que consolida assim a camisola rosa. Ainda assim, Afonso Eulálio mantém-se no top 10 e lidera a camisola da Juventude. O corredor assume hoje que ainda não está preparado para lutar pelo pódio, quem sabe um dia. Olhamos só de novo antes de sair para o Roland Garros e corre tudo bem a Jaime Faria. Está a vencer por 4-3 no terceiro set, depois de ter vencido os dois primeiros.
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1: Ficamos agora a 18 minutos das 6 e agora sexo TSF Pais e Filhos com Maria Ramos Santos.

0: preparar a lancheira para um dia de praia ou piscina com os miúdos é quase um desporto olímpico. Para facilitar, a nutricionista Carolina Real deixa algumas recomendações.
1: Se existir a possibilidade de refrigerar os alimentos através da lancheira, o ideal é termos aqui uma fonte de proteína, que pode ser um iogurte, um queijinho Babybel. Se não houver a possibilidade de refrigerar os alimentos, então aí já sugiro os frutos secos ou até os tremoços. Além disso, deve-se sempre haver aqui uma fonte de vitaminas e minerais, que pode ser uma peça de fruta fresca ou chaquetas de fruta. E a alternativa, podemos recorrer também aos hortícolas, como tomate cereja, a cenoura cortada aos palitos. E como terceiro elemento deste lanche, para ser completo e equilibrado, devemos juntar aqui um cereal. Portanto, podemos recorrer aos flocos de aveia ou então até às tortitas de arroz de milho sem sal adicionado, que também são uma opção prática para transportar.
0: A água também não pode faltar, principalmente em dias mais quentes, que é quando a hidratação deve ser reforçada.
2: 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Ficamos agora a 17 minutos das 6.

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1: E nesta tarde, agora, ficamos com os negócios em português. A edição é de Ana Maria Ramos.
2: Não há dados estatísticos, mas as estimativas apontam para 99% das empresas portuguesas que continua sem recorrer ao benefício fiscal do CIFID. As candidaturas entraram em contagem decrescente até 31 de maio. Bernardo Maciel, o CEO da consultora Unit, explica porque é considerado um dos principais instrumentos fiscais de incentivo à inovação.
3: Há sempre uma lógica de tentativa e erro, e este é o grande critério, de uma forma simples, que é... Tem que haver dúvida da solução, o tempo que é gasto, os materiais que são gastos, as contratações que são feitas de serviços de parceiros para tentar desbloquear algum tema técnico ou inovar do ponto de vista de solução aquilo que a empresa faz, tudo isto é matéria de dedução fiscal. E, na verdade, as empresas vão tendo isso no dia-a-dia. A percentagem, obviamente, pode estar exagerada, porque implica dizer que há desconhecimento total, mas eu diria que há uma matéria muito grande. Na prática, tudo o que tem a ver com desenvolvimento de produtos ou serviços, que implique melhoria de processos, testes, protótipos, validações técnicas, adaptação de soluções produtivas, é matéria para ser candidatado ao CIFID. O CIFID é um incentivo, um benefício fiscal que pretende alavancar o investimento em investigação e desenvolvimento. E, portanto, tudo aquilo que seja detectado enquanto investigação e desenvolvimento da atividade das empresas é possível de ser candidatado a este benefício fiscal. Inclui também os custos com as equipas, portanto, as pessoas que são envolvidas, ou o custo associado a essas pessoas na percentagem do seu tempo afeto ao projeto, assim como hardware, equipamentos, patentes e outros gastos gerais de funcionamento. Na prática, olhar para aquilo que possa ser considerado um projeto de investigação e desenvolvimento, ver todos os gastos associados a esse desenvolvimento e o resumo deste valor é dedutível na fiscalidade, ou no IRC, na coleta. Isto pode ser feito anualmente, ou deve ser feito anualmente, em relação ao investimento tido no ano transado. Portanto, quando do fecho de contas ou entrega do modelo 22, deve ser lá declarado este valor. Havendo a inevitabilidade de só poder fazê-lo agora, vale sempre a pena. O que é que nós temos que fazer rapidamente? É o levantamento dos projetos realizados, perceber quais são as despesas elegíveis e, em bom da verdade, é sobretudo horas das pessoas da empresa que estão envolvidas nos projetos e depois rapidamente juntar as faturas das despesas correspondentes, validar o enquadramento técnico, que eu diria que é relativamente fácil com a equipa preparada, e depois organizar a evidência documental e fazer a candidatura. É verdade que é muito em cima, mas é tempo mais que suficiente. Candidaturas ao CIFID têm havido ao longo dos últimos anos, nós fazemos isto há mais de 10 anos, sempre a aumentar. E estou a falar não só no nosso caso, mas até do ponto de vista global para aquilo que é o valor que o Estado tem suportado em termos de benefício fiscal.
2: As candidaturas ao CIFID terminam domingo, 31 de maio, um instrumento que permite recuperar até 82,5% do investimento em atividades de investigação e desenvolvimento.
1: Os negócios em português, a edição de Ana Maria Ramos.
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1: Boa tarde, agora 6h59, menos uma hora nos Açores.
2: A Diretora-Geral da Saúde alerta que a desconfiança nas vacinas já não é apenas um detalhe em alguns países do mundo, é algo bastante mais importante. O diretor da editora Panini, na Península Ibérica, garante em declarações à TSF que as máquinas estão a trabalhar 24 horas por dia, 7 dias por semana, para repor os estoques dos cromos do Mundial de Futebol que estão esgotados. O português Jaime Faria, número 2 de Portugal, qualificou-se hoje pela primeira vez para a segunda ronda de Roland Garros. Donald Trump anuncia que vai reunir-se com a administração em Camp David esta quarta-feira para analisarem a guerra que os Estados Unidos e Israel começaram contra o Irão.
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1: No trânsito em Lisboa, ainda por resolver o acidente no IC19 em Queluz, em direção a Sintra, há fila desde Pinamanique, e no Porto ainda o acidente na A20, na zona de Oliveira do Douro, em direção a Sul, com fila desde Bonjoia, na VCI. Edição das 7 da tarde, Ana Cristina Henriques.
2: O qualifier Jaime Faria, que é o número 2 português, acaba de qualificar-se pela primeira vez para a segunda ronda de Roland Garros. Ele derrotou o tenista canadiano Denis Shapovalov em 3 sets. Shapovalov é o número 39 do mundo. Jaime Faria é o número 115 do mundo. Frente ao antigo top 10 mundial de Jaime Faria, impôs-se com os parciais de 6-4, 7-5 e 6-4 em 2 horas e 31 minutos. Na segunda ronda, o português vai defrontar o alemão Jan Lennard Struff, que hoje surpreendeu Alexander Bublik, o nono cabeça de série. A Diretora-Geral da Saúde avisou esta tarde no Parlamento que há doenças que já estavam erradicadas, como o sarampo, mas que estão de novo a aparecer e em força. E isto à custa de uma cada vez maior desconfiança nas vacinas em algumas partes do mundo, como os Estados Unidos. Rita Sá Machado diz que já são muitos os Estados norte-americanos que lutam contra o sarampo. A Diretora-Geral da Saúde esteve na Comissão Parlamentar, destacou que esta desconfiança em alguns locais do mundo já não é apenas e só um detalhe, mas é algo bastante mais importante. E aproveitou para reafirmar aos portugueses e às pessoas que moram em Portugal que é seguro vacinarem-se e recomendável, alegando que se assim não fosse, as vacinas contra as várias doenças não estariam disponíveis e não seriam recomendadas pela Autoridade de Saúde. Responsável da Direção-Geral de Saúde, que assumiu o cargo após a pandemia, em novembro de 2023, sublinhou também a importância das vacinas durante a pandemia, recorreu a um estudo da Organização Mundial da Saúde, que estima que a vacinação contra o coronavírus evitou cerca de 1,6 milhões de mortes só na Europa. A Presidente da Comissão Nacional de Proteção de Dados revela, em declarações à agência Lusa, que esta comissão recebeu desde quinta-feira centenas de participações de acesso de indivíduos a dados de saúde. A comissão denunciou ao Ministério Público a eventual prática de crimes e abriu um processo de averiguações. Paulo Amaro Lourenço prefere não se estender nos comentários por estar a correr os termos legais do processo de averiguações. A Polícia Judiciária, que tem a correr uma investigação, informou ontem que são mais de 100 mil as vítimas em todo o território continental e ilhas e acredita que terá sido usada a inteligência artificial, tendo em conta a dimensão dos dados que foram retirados do sistema, acesso do indivíduo a registro de utentes do Serviço Nacional de Saúde, entre os quais crianças, na sequência de suspeitas do uso por terceiros das credenciais de um médico da Unidade Local de Saúde do Alto Minho. A Comissão Nacional de Proteção de Dados sublinha que os dados de saúde são informações especiais, pelo que está no Regulamento Geral da Proteção de Dados, e por isso têm uma proteção acrescida, sendo os riscos de tratar estes dados muito elevados. Ainda para mais, os menores são pessoas especialmente vulneráveis, sendo também objeto de proteção especial por parte do legislador europeu e nacional. A editora italiana, que é responsável pela coleção de cromos oficiais do Mundial de Futebol deste ano, garantiu à TSF que já reforçou os turnos de trabalho e garante que as máquinas não têm parado. Os cromos têm estado esgotados em vários pontos há várias semanas, com loucura instalada para conseguir fazer a caderneta deste Mundial, que vai por certo ser o último de Ronaldo e de Messi. Luís Torrente, o diretor da Panini em Espanha, que é também o responsável pelas vendas em Portugal, admite que ele não estava à espera que as carteirinhas de cromos esgotassem tão rapidamente. Este responsável da editora italiana, numa conversa com o jornalista TSF Gonçalo Cabo, explica que esta febre que está a apanhar Portugal não é um exclusivo português, mas a editora italiana está a fazer tudo o que é possível para repor os stocks.
4: Não estávamos a pensar que fosse ser desta maneira. E não é apenas em Portugal. Está a acontecer em muitos países. Brasil, por exemplo, Espanha, Alemanha. Estamos a tentar recuperar os pedidos que temos de servir, mas a capacidade de produção é esta. Estamos com todas as máquinas a trabalhar, todos os dias na semana, incluindo fins de semana. 24 horas por dia, com 3 turnos de 8 horas cada.
2: Luís Torrente garante também nestas declarações à TSF que, ao contrário do que se diz, não há cromos que são proibidos numa maior quantidade do que outros. Ele garante que isso não passa de uma lenda urbana.
5: Estou em absoluto.
4: Existe sempre esse mito, essa fábula de que há cromos que são menos impressos. Isso não acontece. Imprime-se a mesma quantidade para todos. O que acontece é que as carteirinhas são feitas de forma aleatória e, por isso, numa grande coleção, como a do Mundial, com 980 cromos, é difícil encontrar todos. Estes cromos da história do Mundial são para dar prestígio à coleção ao recordar a história, mas todos os cromos são produzidos na mesma proporção.
2: Quem consegue comprar os cromos tem-se queixado, no entanto, de um aumento do preço desde o último Mundial. Mas o diretor da Panini, responsável pelas vendas na Península Ibérica, defende-se dessa queixa.
4: Em 2022, as carteirinhas tinham 5 cromos e vendia-se a 1 euro. 4 anos depois, estamos a vender 1,5 euro, 7 cromos. Se calcularmos a unidade real do cromo, 5 cromos divididos por 1 euro eram 20 cêntimos por cromo. Agora, 7 cromos divididos por 1,50 euro são 21 cêntimos. Não é um aumento muito impactante para uma diferença de 4 anos. E também o custo da produção é muito mais regulado, porque é preciso pagar a mais países pelos direitos dos jogadores.
2: E contando isto, nas contas da distribuidora, o aumento foi de 1 cêntimo. A FIFA já anunciou, entretanto, que o contrato com a Panini para os cromos oficiais dos mundiais termina no no próximo Mundial, em 2030, mas o responsável de Panini tem outros planos.
4: Em 2030,
5: a Panini vai ter os direitos das seleções do Mundial. Esse Mundial vai ser muito importante, mas posso garantir que não vai ser o último Mundial. 2034 também vamos fazer. 2038 também. Não vamos parar.
4: Não vamos parar.
2: São esses os planos de Luís Torrente, é o diretor de Panini em Espanha, também responsável pela operação em Portugal e com a loucura dos cromos oficiais do Mundial instalada, a Panini garante, como escutámos nestas declarações à TSF, que tem as máquinas a trabalhar 24 horas por dia, 7 dias por semana, para repor o stock que está em falta. Luís Neves garantiu esta tarde que está ansioso por ir ao Parlamento para dar explicações sobre a nomeação de Viegas Nunes para a liderança do Ciresp e mostra-se convencido que escolheu o homem certo. Com a polémica lançada pelo agora número 2 do Ministério da Administração Interna, que se demitiu, ele alega irregularidades no primeiro mandato de Viegas Nunes na empresa. Luís Neves diz que as suspeitas têm de ser provadas, mas para ele não têm nenhum cabimento, e nas declarações desta tarde também sublinhou que, pela parte que lhe toca, ele não aceita qualquer tipo de condicionamento, Rui Polanyi.
6: Depois de vários dias de polémica, o Ministro da Administração Interna avisa.
7: Eu não sou pressionável. É pena é que, tendo uma carreira pública de mais de 30 anos, que alguns, poucos, cada vez mais diminutos, não conheçam a minha maneira de ser, a minha maneira de agir, sempre focada naquilo que é o coletivo. É a persecução do interesse público.
6: E perante as pressões, Luís Neves volta a assegurar Viegas Nunes.
7: Tenho grande orgulho nesta minha tomada de decisão. Se não a tivesse feito por qualquer motivo, designadamente por aqueles que aqui foram colocados, hoje teria vergonha de mim próprio enquanto servidor público.
6: Até porque a decisão foi tomada depois do ministro ouvir pessoas de vários quadrantes, no público e no privado.
7: Gente da área das informações, gente da área dos militares, gente das comunicações, gente das comunicações de emergência e todos, mas todos, foram unânimes de que este homem era a pessoa certa. Portanto, do ponto de vista técnico, esta era a pessoa que deveria ter sido escolhida, como foi.
6: E do ponto de vista político, ético ou criminal, Luís Neves garante que não há nada a apontar a Viegas Nunes.
7: Numa das 5 situações em que falam que haveria um negócio com um compadre, que seria padrinho, esqueçam lá isso. As pessoas que dizem vão ter que demonstrar, no local certo, qual é essa ligação? Compadres, filhos, batizados? Isto não é para aqui chamado? Isto é uma inverdade. É de uma falácia, de uma monstruosidade que não tem qualquer cabimento em lado algum.
6: A admissão do secretário-geral adjunto da Administração Interna, António Pombeiro, assegura o ministro, foi por ter uma visão diferente da de Viegas Nunes sobre o modo de funcionamento das comunicações de emergência. Durante 20 minutos, Luís Neves respondeu aos jornalistas, mas mais explicações só aos deputados.
7: Anseio muito para ir ao Parlamento. Quero dizer que estou muito seguro. O país escolheu, pela minha decisão, a melhor pessoa. A pessoa certa. Tem uma carreira intocável, de seriedade, de trabalho para o coletivo.
6: Ainda sobre o relatório da Inspeção-Geral de Finanças, o ministro voltou a evocar a experiência de 30 anos na Polícia Judiciária para deixar uma pergunta sem resposta. Qual é o organismo público que nunca teve de corrigir procedimentos?
2: Alegando Luís Neves que, enquanto foi durante anos diretor nacional da Polícia Judiciária, também ele foi alvo de recomendações e que as agradeceu. Sobre esta polémica com o Ciresp, André Ventura diz que vai pedir ao Presidente da República para que intervenha. O líder do Partido Chega insiste que a adjunta de Luís Neves tentou ocultar informação do relatório sobre o Ciresp, apesar do ministro garantir que houve apenas um pedido para que o texto fosse reescrito para uma linguagem menos técnica. André Ventura adianta que vai levar o tema ao Palácio de Belém, numa audiência que tem marcada para amanhã, com António José Seguro. Há uma audiência pedida para debater a reforma do Tribunal de Contas e Ventura espera ação por parte do Presidente.
8: Chamando nomeadamente a atenção quer do seu Ministro, quer dos adjuntos do Ministério, que não podemos condicionar informação pública em função dos nossos interesses. E isso é o que aconteceu. Eu tenho as provas de que isso aconteceu, espero que o Ministério da Administração Interna.
9: Mesmo sendo informação considerada sensível, não deveria ter sido ocultado. O Ministro da Administração Interna diz que era informação sensível.
8: Primeiro não havia nenhuma ocultação, depois já é informação sensível. A verdade é que há um e-mail de uma adjunta do Ministro da Administração Interna a pedir que se oculte informação do relatório público do CIRESP.
2: André Ventura está a assistir nesta altura à apresentação de um livro pelo antigo Primeiro-Ministro, Pedro Passos Coelho. Os dois trocaram algumas palavras antes do arranque desta iniciativa, com Pedro Passos Coelho a considerar que a política tem de ganhar ritmo, até porque, diz ele, as pessoas estão impacientes.
10: Impacientes, isso parece-me que sim. Era bom, por isso eu disse há pouco, que as coisas ganhassem um pouco mais de ritmo, porque a expectativa é essa que as pessoas têm, não é? Quando fazem escolhas.
11: E as pessoas esperam que esta maioria também, ou seja, esta maioria do Parlamento também faça essas mudanças.
10: Pois, eu julgo que sim, pelo menos estão prometidas.
2: A troca de palavras entre Pedro Passos Coelho e André Ventura antes da apresentação que está a ser feita nesta altura pelo antigo Primeiro-Ministro de um livro. A Polícia Judiciária anuncia a detenção de um empresário e de um advogado que são suspeitos de terem ajudado a regularizar ilegalmente cerca de 4 mil de imigrantes e de terem recebido centenas de milhares de euros. Os suspeitos, de 53 e 56 anos, e que serão dois dos cabecilhas de um grupo criminoso organizado, foram detidos no âmbito da operação policial batizada como Terra Milagrosa. Esta operação foi liderada pela Diretoria do Centro da Judiciária. Aconteceu segunda-feira em Oeiras e Odivelas. Esta tarde, em comunicado, a Judiciária diz que a operação teve como objetivo desmantelar o grupo criminoso que se dedicava à prática reiterada dos crimes de auxílio à imigração ilegal, falsificação de documentos, acesso ilegítimo, falsidade informática, branqueamento de capitais e detenção de arma proibida. A Judiciária admite que esta investigação é complexa, foi iniciada em setembro de 2023 e desenvolvida em articulação com a Unidade de Fiscalização do Centro da Segurança Social. No comunicado podemos ler que foi possível apurar que este grupo criminoso dedicava-se à legalização irregular e massiva de cidadãos estrangeiros em Portugal, obtendo proventos financeiros na ordem das centenas de milhares de euros. Conta ainda à Judiciária que os imigrantes mostravam disponíveis para pagarem valores elevados para conseguirem a legalização em território nacional. Eram angariados pelo grupo através de complexos esquemas, quer nos países de origem, quer na chegada a Portugal. A Polícia Judiciária explica ainda que a estas pessoas era feita a promessa de vários serviços, como a obtenção de contratos de trabalho, número de identificação fiscal, número de identificação de segurança social, atestados de residência e histórico contributivo da segurança social. Foram agora detidos aqueles que serão os dois cabecilhas deste grupo criminoso. Os detidos têm ambos antecedentes criminais pela prática de iguais crimes. Ainda não foram apresentados às autoridades judiciárias.
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1: Passam agora 22 minutos das 6 e agora ficamos com a informação financeira da Moneris com o Marco Ramos.
2: O Imposto Municipal sobre Imóveis, IMI, é uma obrigação fiscal que muitos proprietários tendem a deixar para o último momento. O IMI é pago anualmente por quem possui imóveis em Portugal, casas, lojas, garagens ou terrenos. O valor a pagar depende do valor patrimonial tributário do imóvel, VPT, e da taxa fixada pelo município onde este se localiza. Os prazos de pagamento em 2026 são claros. Quem paga até 100 euros tem uma prestação única, com prazo de pagamento até final de maio. Quem paga entre 100 e 500 euros divide em duas prestações, maio e novembro. Acima de 500 euros são três prestações, maio, agosto e novembro. Em qualquer dos casos, pode sempre optar por pagar o valor total de uma só vez. Há ainda um aspecto que muitos proprietários conhecem, o coeficiente vetustez. Este coeficiente reflete a idade do imóvel e reduz o seu valor patrimonial tributário e, consequentemente, o IMI a pagar, à medida que o imóvel envelhece. O problema é que, ao contrário dos outros coeficientes, este não é atualizado automaticamente pela administração tributária. Um imóvel com 20 anos pode continuar a ser tributado como se tivesse apenas 2. Para corrigir esta situação, o proprietário tem de pedir uma reavaliação do imóvel no Portal das Finanças e o prazo para o fazer é até 31 de dezembro. A reavaliação só produz efeitos no ano seguinte, mas o impacto pode ser significativo. A diferença pode representar uma poupança de várias dezenas a centenas de euros por ano.
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1: Ficamos com a informação financeira da Moneris, hoje com Marco Ramos. Chegamos às 6h25 e já a seguir também temos os negócios em português.

0: 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E agora os negócios em português, a edição é de Ana Maria Ramos.
1: Não há dados estatísticos, mas as estimativas apontam para 99% das empresas portuguesas que continua sem recorrer ao benefício fiscal do CIFID. As candidaturas entraram em contagem decrescente até 31 de maio. Bernardo Maciel, o CEO da consultora Unit, explica porque é considerado um dos principais instrumentos fiscais de incentivo à inovação.
2: Há sempre uma lógica de tentativa e erro, e este é o grande critério de uma forma simples, que é: tem que haver dúvida da solução, o tempo que é gasto, os materiais que são gastos, as contratações que são feitas de serviços de parceiros para tentar desbloquear algum tema técnico ou inovar do ponto de vista da solução aquilo que a empresa faz, tudo isto é matéria de dedução fiscal. E, na verdade, as empresas vão tendo isso no dia-a-dia. A percentagem, obviamente, pode estar exagerada, porque implica dizer que há desconhecimento total, mas eu diria que há uma matéria muito grande. Na prática, tudo o que tem a ver com desenvolvimento de produtos ou serviços, que implique melhoria de processos, testes, protótipos, validações técnicas, adaptação de soluções produtivas, é matéria para ser candidatado ao CIFID. O CIFID é um incentivo, um benefício fiscal que pretende alavancar o investimento em investigação e desenvolvimento. E, portanto, tudo aquilo que seja detectado enquanto investigação e desenvolvimento da atividade das empresas é possível de ser candidatado a este benefício fiscal. Inclui também os custos com as equipas, portanto, as pessoas que são envolvidas, ou o custo associado a essas pessoas na percentagem do seu tempo afeto ao projeto, assim como hardware, equipamentos, patentes e outros gastos gerais de funcionamento. Na prática, é olhar para aquilo que possa ser considerado um projeto de investigação e desenvolvimento, ver todos os gastos associados a esse desenvolvimento e o resumo deste valor é dedutível na fiscalidade, ou no IRC, na coleta. Isto pode ser feito anualmente, ou deve ser feito anualmente, em relação ao investimento tido no ano atrasado. Portanto, quando do fecho de contas, ou entrega do modelo 22, deve ser lá declarado este valor. Havendo a inevitabilidade de só poder fazê-lo agora, vale sempre a pena. O que é que nós temos que fazer rapidamente? Ao levantamento dos projetos realizados, perceber quais são as despesas elegíveis e, em bom da verdade, é sobretudo horas das pessoas da empresa que estão envolvidas nos projetos e depois rapidamente juntar as faturas das despesas correspondentes, validar o enquadramento técnico, que eu diria que é relativamente fácil com a equipa preparada, e depois organizar a evidência documental e fazer a candidatura. É verdade que é muito em cima, mas é tempo mais que suficiente. Candidaturas ao CIFID têm havido ao longo dos últimos anos, nós fazemos isto há mais de 10 anos, sempre a aumentar. E estou a falar não só no nosso caso, mas até do ponto de vista global, para aquilo que é o valor que o Estado tem suportado em termos de benefício fiscal.
1: As candidaturas ao CIFID terminam domingo, 31 de maio, um instrumento que permite recuperar até 82,5% do investimento em atividades de investigação e desenvolvimento.
0: Os negócios em português, a edição de Ana Maria Ramos na Sorte TSF.

0: tarde, ficamos com Parece Mentira com o José Pedro Silva.
1: Logo agora que as relações entre Portugal e os Estados Unidos estavam a ficar historicamente incríveis, Bad Bunny acaba de chegar a Lisboa para dois concertos na capital. A esta hora, com elevada certeza, Marco Rubio já telefonou a Paulo Rangel para saber como é que é e o que vem a ser isto. O ministro dos Negócios Estrangeiros já terá respondido: nem me digas nada, isto porque o governo português também tem tido problemas sérios com um Bad Bunny, neste caso, um Bad Steps Bunny. Em tradução livre, o safado do Passos Coelho. Também diz muito mal do governo, não desfazendo. A verdade é que não era nada difícil fazer com que o porto-ricano não aparecesse nos seus concertos em Portugal e nem era preciso ajuda da CIA. Bastava obrigá-lo a passar pela fila dos passaportes no aeroporto e pronto, se conseguisse tocar em agosto na festa do Pontal, já era uma sorte. Pois, eu compreendo, Sr. Bunny, mas isto nem somos nós desta vez. É o novo sistema, inclusivamente é europeu. A máquina desistia. O agente da PSP pôr coelhinho no computador e na câmara de reconhecimento facial aparece um porto-riquenho de 1,80m e aquilo na impressão digital também não é uma patinha. Bom, soavam os alarmes todos. Terrorismo, antivírus, ébola, imigração ilegal, tráfico de animais exóticos, portagens por pagar, contrabando, estupefacientes. A propósito, uma curiosidade muito importante. O verdadeiro nome de Bad Bunny é Benito António Martínez Ocásio, o que permite a Paulo Rangel alegar, junto da administração norte-americana, que nada disto foi combinado ou planeado. Foi tudo obra do Ocásio. Hã? Com esta já nos chafámos. É melhor que a da autorização tácita nas lajes. Mas calma, porque com o primeiro nome do artista podemos ter um problema. Benito presta-se a mais uma gafe do Luís Montenegro depois daquela pequena confusão na Alemanha. Desta feita, se calha ser apresentado a Bad Bunny, vira-se e diz: então, Sr. Mussolini, como vai? Preparado para cantar? Entretanto, e por falar em Marco Rubio, os Estados Unidos voltaram a anunciar um acordo com o Irão, que já negou. Andam nisto há semanas. Não sabemos quem é que diz a verdade, mas certo é que ainda não há acordo. Com certeza, isto é da língua. Ou então, é um problema de comunicação. Este tema internacional pode cruzar-se com a nossa nova crise do Ciresp. O Ministério da Administração Interna já rejeitou irregularidades no Sistema Integrado de Redes de Emergência e Segurança de Portugal e até elogia o ex-presidente, que por ocasião também é o novo. Ora, como é que esta crise em Hormuz pode cruzar com as falhas do nosso sistema? Simples. Paulo Rangel, para além das lajes, também pode ter dado rádios aos americanos que os têm usado nas comunicações com o Irão. Vai daí, aquilo está a fazer eco. Os Estados Unidos têm estado a negociar com eles próprios. Escuto, escuto. Querem um acordo? Querem um acordo. Então está fechado. Então está fechado. Boa! Boa! Finalmente! Finalmente!
0: Parece mentira, José Pedro Silva, humor na sua CACF. E agora, um pouquinho mais tarde do que é habitual, ficamos com a Memória de Elefante com o Mário Fernando e Manuel Costa Monteiro.
2: Usam a voz e a música como forma de resistência cultural e expressão da identidade catalã. Em tempo de censura e ditadura, de Francisco Franco, Espanha 1967, cantadas em catalão, recorda uma língua perseguida e falada por mais de 10 milhões de pessoas. Nesse período, recordo também, alguns cantores recusaram-se a cantar castelhano em defesa da sua identidade. Luís Llach, Pedro Lacerra, Raimon, Ramonel Serrat e Maria del Mar Bonet. Canções que aportavam a busca pela verdade, a liberdade de expressão e aproveitavam comportamentos sociais. Uma notícia publicada no Jornal Catalão motivou esta canção. Na sombra da noite, a casa de um estudante oposicionista do regime foi invadida pela polícia. O jovem preferiu fugir e suicidar-se a ser capturado pela Guarda Civil. Na Catalunha, foi transformada em hino contra a violência exercida pelo poder e a brutalidade do Estado. Cantada em catalão, recriada 45 anos depois, Maria del Mar Bonet, com Borga Pena Balba, que vale na Cuesta Renta, dito em português, que desejam essas pessoas.
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2: A memória de elefante com Manuel Costa Monteiro e Mário Fernando, já a seguir no regresso à música, os Pink Floyd, também o Projeto Natália e os Propaganda.

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0: recordar, são 7h58, menos uma hora nos Açores.
1: Pedro Passos Coelho vê impaciência nas pessoas com o andamento da política. O antigo primeiro-ministro diz que a expectativa das pessoas é mais ritmo. André Ventura espera que o Presidente da República possa chamar a atenção do Governo por causa das suspeitas que estão a envolver o Ciresp. A Diretora-Geral da Saúde alerta que a desconfiança crescente nas vacinas já não é apenas um detalhe em alguns países, é algo bastante importante que está a fazer ressurgir doenças já extintas, como o sarampo. A entidade reguladora dos serviços energéticos classificou o apagão ibérico como um evento excepcional, o que significa que não há pagamento de indemnizações.
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0: Temperaturas atualizadas, estamos agora com 31 graus em Lisboa, 31 também no Porto, 24 em Faro, 20 no Funchal e 18 em Ponta Delgada. Avançamos para a edição às 8 com Ana Cristina Henriques.
1: Quem se sentiu lesado com a qualidade dos serviços no dia do apagão ibérico no ano passado não vai ter direito a nenhuma compensação, mas pode avançar para tribunal, seja em Portugal ou em Espanha. A entidade reguladora dos serviços energéticos classificou este apagão ibérico de 28 de abril do ano passado como um evento excepcional, o que afasta o pagamento de compensações individuais automáticas aos clientes por incumprimento dos critérios de qualidade do serviço. O regulador informou em comunicado que a evidência disponível demonstra que este incidente resultou de circunstâncias excepcionais associadas ao funcionamento interligado do sistema elétrico ibérico com origem em Espanha, concluindo que se tratou de uma ocorrência, portanto, registada fora de Portugal, uma ocorrência extraordinária. Apesar de não haver direito a compensações automáticas, a entidade reguladora dos serviços energéticos também sublinha que os consumidores podem avançar para tribunal com ações judiciais ou arbitrais para reclamarem indenizações por prejuízos concretos que vão ser avaliados caso a caso, e estas ações podem ser apresentadas tanto em Portugal como em Espanha. Depende das entidades que sejam identificadas como as responsáveis. O regulador lembra que, à luz da lei portuguesa, este direito de indenização por responsabilidade extra-contratual prescreve ao fim de 3 anos, a contar da data em que o lesado teve conhecimento do direito, embora possam aplicar-se prazos e pressupostos diferentes em Espanha. Pedro Passos Coelho acredita que está a ser frustrada a expectativa das pessoas com o ritmo da política à entrada neste final de tarde para a apresentação de um livro. O antigo primeiro-ministro não quis falar aos jornalistas, mas trocou algumas palavras com André Ventura, que está também nesta iniciativa, e foi nessa altura que Passos Coelho falou sobre o que ele diz ser a ansiedade das pessoas.
4: Impacientes, isso parece-me que sim. Era bom, por isso eu disse há pouco, que as coisas ganhassem um pouco mais de ritmo, porque a expectativa é essa que as pessoas têm, não é? Quando fazem escolhas,
5: E as pessoas esperam que esta maioria também, ou seja, esta maioria no Parlamento também faça essas mudanças.
4: Pois, eu julgo que sim, pelo menos estão prometidas.
1: O antigo primeiro-ministro Pedro Passos Coelho, numa opinião sobre a ansiedade que ele vê nas pessoas, frustradas porque o ritmo da política não está a corresponder às escolhas que fizeram, André Ventura concordou e nesta breve troca de palavras e de cumprimentos afirmou que tem sempre saudades de uma grande figura. Sobre a polémica com o Siresp, André Ventura pede ao Presidente da República que intervenha e insiste que a adjunta de Luís Neves tentou ocultar informação do relatório sobre o Siresp, apesar do Ministro da Administração Interna ter garantido que houve apenas um pedido para que o texto fosse reescrito para uma linguagem menos técnica. Ventura adianta que vai levar o tema ao Palácio de Belém, numa audiência que tem marcada para amanhã com o Presidente da República, uma audiência pedida para discutir a reforma no Tribunal de Contas, e ele espera ação por parte de António José Seguro.
6: Chamando nomeadamente a atenção quer do seu ministro, quer dos adjuntos do Ministério, que não podemos condicionar informação pública em função dos nossos interesses. E isso é o que aconteceu. Eu tenho as provas de que isso aconteceu, espero que o Ministério da Administração Interna.
7: Mesmo sendo a informação considerada sensível, não deveria ter sido ocultado. O Ministro da Administração Interna diz que era informação sensível.
6: Primeiro não havia nenhuma ocultação, depois já é informação sensível. A verdade é que há um e-mail de uma adjunta do Ministro da Administração Interna a pedir que se oculte informação do relatório público do Siresp.
1: Essa é a opinião de André Ventura, que espera agora uma intervenção por parte do Presidente da República. Ainda esta tarde, Luís Neves, de viva voz, reafirmou a defesa em toda a linha da idoneidade de Viegas Nunes para a liderança da empresa que faz a gestão do Siresp, considerando o Ministro da Administração Interna que as acusações e suspeitas que estão a ser lançadas pelo agora número 2 do Ministério não fazem qualquer sentido, terão de ser provadas. Luís Neves também avisou que ele não é pressionável, está ansioso por ir ao Parlamento para dar explicações, como pedem o Partido Chega e a Iniciativa Liberal, e orgulhoso de ter feito esta escolha de Viegas Nunes. A Diretora-Geral da Saúde avisou esta tarde no Parlamento que há doenças que já estavam erradicadas como o sarampo, mas que estão a aparecer de novo. Isto à custa de uma cada vez maior desconfiança nas vacinas em algumas partes do mundo.
8: Todos nós estamos a ver claramente o que é que a desconfiança nas vacinas provoca noutros locais do mundo. Portanto, nós neste momento já temos ressurgimento de sarampo em muitos dos Estados Unidos da América, e temos também pessoas e crianças e famílias a perder exatamente membros do seu agregado familiar face àquela que são questões e complicações derivadas ao sarampo, que têm a ver com encefalites e outras doenças também muito graves.
1: Rita Sá Machado, na Comissão Parlamentar de Saúde, destacou que esta desconfiança em alguns locais do mundo já não é apenas e só um detalhe, mas algo bastante mais importante, e aproveitou para reafirmar aos portugueses que é seguro vacinarem-se e é recomendável. O Presidente da Câmara de Gaia, Luís Filipe Menezes, acusa a anterior gestão socialista de ter transformado a autarquia num antro de corrupção. Menezes reage assim à investigação hoje levada por diante pela Polícia Judiciária e que resultou na detenção de 13 pessoas. Em causa estão suspeitas de corrupção e de branqueamento na empresa municipal Águas de Gaia, envolvendo um valor de 8 milhões de euros. Entre os detidos estão altos quadros da Águas de Gaia e empresários. Num vídeo publicado nas redes sociais da autarquia, Luís Filipe Menezes denuncia o que ele classifica como um legado recheado de ilegalidades deixada pela gestão socialista.
9: Há muito que vínhamos a dizer que tínhamos um enorme polvo semeado por todo aquilo que é a construção do edifício municipal. O que está a passar nas Águas de Gaia é o corolário daquilo que nós já tínhamos apreendido. Existem indícios fortíssimos que as Águas de Gaia, que era um antro de ilegalidades, se não de corrupção. Os factos são entre 2023 até ao dia que nós entramos na Câmara. Portanto, tem rostos, tem nomes, tem responsáveis, que devem assumir as suas responsabilidades. A própria oposição municipal deve, uma vez por todas, fazer a minha culpa e assumir as suas responsabilidades.
1: Na resposta, o socialista Eduardo Vítor Rodrigues, que durante quase 12 anos foi presidente da Câmara de Gaia, disse à RTP Notícias que, caso se confirmem as ilegalidades que estão a ser investigadas, isso nada terá a ver com a gestão que ele fez, e acusa Luís Filipe Menezes de exibicionismo e de ser movido apenas por vingança.
10: O Dr. Menezes está em Vila Nova de Gaia para cumprir um desidrato que é basicamente o desidrato de vingança, de dizer mal. Se a aconteceu, e eu ponho o se, não faço como alguns exibicionistas justicialistas que têm muito que explicar, esses sim, mas que aproveitam tudo para fazer populismo. Eu, se isto aconteceu, será para mim uma enorme tristeza, uma enorme surpresa, mas não significa nem de perto nem de longe do contexto da Câmara Municipal de Gaia.
1: Na sequência da operação da Polícia Judiciária desta terça-feira, os vereadores do Partido Socialista na autarquia já exigiram medidas urgentes, entre elas uma auditoria financeira à empresa Águas de Gaia, mas querem também a convocação de uma reunião extraordinária do Executivo Camarário.
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1: Passam agora 14 minutos das 7, a temperatura a esta hora em Ponta Delgada é de 18 graus, a umidade relativa está situada nos 87%. Quanto à previsão para amanhã, para o Grupo Oriental, o Instituto Português do Mar e da Atmosfera prevê um dia com períodos de céu muito nublado com algumas abertas, há a previsão de aguaceiros ainda durante a madrugada e manhã, e vento oeste moderado fresco, com rajadas até aos 50 km/h a tornar-se mansoso e ficar entre os 10 e os 20 km/h a rodar para sudoeste. Quanto às temperaturas previstas para amanhã para Ponta Delgada, a mínima é de 15 graus, máxima de 19 graus. Agora de volta à música na Associação para já com o Supertramp, depois os Prefab Sprout e ainda Michael Field.

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1: São 7:30 nos Açores.
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E de volta à música nesta hora, há pouco ficámos com a música nacional de Beatriz Pessoa, também os Baby Birds, para trás há pouco os Smashing Pumpkins, também os Renegades, ainda os da Brand New Waves e os Beautiful Sounds. Já a seguir ficamos com as notícias às 8.

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0: Boa noite, são 8h58, menos uma hora nos Açores.
1: A entidade reguladora dos serviços energéticos classifica o apagão ibérico como um evento excepcional, o que significa que não há pagamento de compensações automáticas a lesados. Pedro Passos Coelho diz que os portugueses estão impacientes, esperavam mais ritmo na política e mais mudanças. O antigo primeiro-ministro deixou ainda críticas para o que chamou políticos postiços, que são, diz Pedro Passos Coelho, como prostitutos sem caráter. 14 anos depois, Alexia Potella, jogadora do Barcelona, anuncia a saída do clube catalão.
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0: Temperaturas de agora, estamos com 15 graus em Ponta Delgada, 20 no Funchal, 24 em Faro, 28 em Lisboa, 28 no Porto. Avançamos agora para a edição às 9 da noite com Gabriela Batista.
1: O antigo primeiro-ministro Pedro Passos Coelho, numa breve conversa com André Ventura esta tarde, partilhou com o líder do Chega o que pensa sobre o momento que vivemos. Diz o antigo líder do PSD que os portugueses se sentem impacientes com o ritmo da política. Francisco Nascimento.
3: Por breves minutos, Pedro Passos Coelho e André Ventura estiveram sentados lado a lado. O antigo primeiro-ministro admite que a política tem de ganhar ritmo, até porque as pessoas estão impacientes.
4: Impacientes, isso me parece-me que sim. Era bom que as coisas ganhassem um pouco mais de ritmo, porque a expectativa é essa que as pessoas têm, não é? Quando fazem escolhas.
5: E as pessoas esperam que esta maioria também, ou se calhar esta maioria no Parlamento, também faça essas mudanças.
4: Pois, eu julgo que sim, pelo menos estão prometidas.
3: A mensagem segue para Luís Montenegro, mas há mais.
4: Aquilo que se espera é que as lideranças possam exercer o seu papel e escapar a uma maldição que tomou conta do espaço europeu de há muitos anos a esta parte e também do espaço português, que é a dos líderes não quererem desagradar a ninguém.
3: Com propostas que muitas vezes são adaptadas de outros partidos.
4: O que é autêntico e genuíno sempre se manifesta de uma forma muito mais eficaz do que o que é postiço. E então o postiço fica sem nada. Fica sem integridade, fica como um prostituto sem caráter, sem reduto de pensamento, simplesmente vendido ao aplauso.
3: Passos Coelho, de novo, ao ataque.
4: O desfecho de uma eleição não é a coisa mais importante no mundo. Há pessoas que não se importam de perder a defender aquilo em que acreditam.
3: O antigo primeiro-ministro não refere nomes, mas o destinatário é claro. Elogios só para a política de imigração, mas...
4: Todos os movimentos loucos, no fundo, representam uma afirmação de contracultura, ainda sem uma resposta adequada. E por cá também chegou às universidades. E há alturas em que se torna irrespirável ter a sensação clara de que há muitas pessoas que fazem uma autocensura porque têm medo do que podem dizer.
3: Passos Coelho pede ação ao governo sob o risco de outros tomarem o lugar.
1: Uma intervenção de Pedro Passos Coelho na apresentação do livro A Constituição Fluida, de Carlos Blanco de Moraes, uma apresentação que aconteceu esta tarde no auditório da Faculdade de Direito da Universidade de Lisboa. Ainda à margem da apresentação deste livro, o líder do Chega falou sobre a polémica com o Ciresp. André Ventura pede a intervenção de António José Seguro. O líder do Chega insiste que a adjunta de Luís Neves, o ministro da Administração Interna, tentou ocultar informações informação do relatório da Inspeção-Geral de Finanças sobre o Siresp, apesar do Ministro da Administração Interna ter garantido que houve apenas um pedido para que o texto fosse reescrito para uma linguagem menos técnica. André Ventura anunciou esta tarde que vai levar o assunto para a conversa que amanhã vai ter com o Presidente da República.
6: Chamando nomeadamente a atenção quer do Sr. Ministro, quer dos adjuntos do Ministério, que não podemos condicionar informação pública em função dos nossos interesses. E isso é o que aconteceu. Eu tenho as provas de que isso aconteceu, espero que o Ministério da Administração Interna...
7: Mesmo sendo a informação considerada sensível, não deveria ter sido ocultado o Ministro da Administração Interna, diz que era informação sensível.
6: Primeiro não havia nenhuma ocultação, depois já é informação sensível. A verdade é que há um e-mail de uma adjunta do Ministro da Administração Interna a pedir que se oculte informação do relatório público do Siresp.
1: Esta tarde, o Ministro da Administração Interna voltou a defender Viegas Nunes na presidência do Siresp, sublinhando que nenhum dos factos vindos a público belisca minimamente Viegas Nunes na presidência da empresa que gera o Siresp. Luís Neves diz também estar pronto a prestar esclarecimentos aos deputados.
8: Anseio muito para ir ao Parlamento, quero dizer que estou muito seguro. O país escolheu, pela minha decisão, a melhor pessoa. A pessoa certa. Tem uma carreira intocável, de seriedade, de trabalho pro coletivo.
1: O Ministro da Administração Interna pronto para prestar esclarecimentos aos deputados sobre a escolha que fez para sobre o facto de considerar Viegas Nunes como a pessoa certa para ficar à frente do Siresp. A entidade reguladora dos serviços energéticos classificou o apagão que deixou a Península Ibérica às escuras como um evento excepcional. Em comunicado, adianta que esta classificação afasta o pagamento de compensações individuais automáticas a clientes por incumprimento dos critérios de qualidade dos serviços. Paulo Fernandes Ribeiro.
9: Entre os fundamentos para esta classificação, a ERSA aponta a baixa probabilidade de ocorrência do evento, referindo que nos últimos 16 anos não foi identificado qualquer incidente comparável em extensão geográfica e efeito sistémico. A ERSA sublinha que os operadores portugueses não falharam. O relatório indica que a REN e a E-Redes ativaram os planos de contingência de forma segura e coordenada. A resposta envolveu o arranque autónomo das centrais de Castelo de Bode e da Tapada do Outeiro, além da mobilização de 600 operacionais. Para o regulador, não seria economicamente razoável exigir medidas que evitassem por completo as consequências de um evento desta escala. O incidente afetou todo o território continental e todos os níveis de tensão, tendo interrompido o fornecimento aos cerca de 6 milhões e 400 mil clientes, alimentados pelas redes operadas pela REN e pela E-Redes. O regulador concluiu também que o evento e as suas consequências não são imputáveis aos operadores das redes afetadas por não resultarem da ação, omissão ou incumprimento das obrigações técnicas e operacionais. Apesar de fechar a porta às compensações automáticas, a deliberação da ERSE deixa uma alternativa aos consumidores. Os clientes que tenham sofrido prejuízos concretos podem avançar com ações judiciais ou arbitrais. Estas exigências de indemnização terão de ser avaliadas caso a caso.
1: Em Portugal, o prazo legal para avançar com estes processos prescreve ao fim de 3 anos, a contar da data em que o lesado teve conhecimento do direito à indemnização. O apagão aconteceu em abril do ano passado. Portugal continental esteve sem energia elétrica durante várias horas. O apagão ibérico afetou 6 milhões e 400 mil clientes. Alexia Putella, a histórica capitã da equipa feminina do Barcelona, vai deixar o clube catalão, onde esteve nas últimas 14 temporadas. A jogadora, com 32 anos, foi campeã do mundo, venceu por 2 vezes a Liga das Nações, conquistou a Liga dos Campeões por 4 vezes, 10 vezes foi campeã de Espanha por Barcelona. Na hora da despedida, o clube catalão deixou uma mensagem, escreve que Alexia Putella é a história viva do talento, resiliência e da estima de uma jogadora que é muito mais do que uma futebolista. Com a camisola do Barcelona, Alexia jogou mais de 500 de vezes, detém o recorde de golos marcados no Barcelona, uma jogadora, 232 golos, melhor que ela só Lionel Messi, que marcou pelo Barça 672 vezes. Ainda não se sabe qual vai ser o próximo clube da jogadora espanhola, sendo que o London City Lioness é apontado como uma possibilidade.
10: Bom dia, Joana Líder. 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
1: Passam as notas do autor esta semana com o músico, compositor, ator e realizador português Zeca Medeiros.
2: Bom, eu nos últimos anos gravei vários CDs, escrevi muitas canções, alguns gravei a meu nome, outros tive o privilégio de escrever para outras cantoras e outros cantores, entre os quais Dulce Pontes, Cátia Guerreiro, Carlos do Carmo, Filipa Paes, bom, e muitos outros amigos. O último trabalho que fiz, trabalho de cinema, foi um filme musical, eu diria também que onírico, que se chama O Mistério do Arquipélago Flutuante. O mês passado, em abril, estivemos a celebrar abril, eu e os meus amigos, em Oeiras, no auditório Rui de Carvalho. Um grande abraço para o Rui. E também na Casa da Música no Porto e também no Centro Cultural de Celurico da Beira. Neste momento estou a trabalhar com grande esforço num recital de concerto audiovisual sobre um extraordinário viajeiro açoriano, micalense de Vila Franca do Campo, missionário jesuíta chamado Bento de Góis.
1: Parceria da TSF com a Sociedade Portuguesa de Autores, as Notas de Autor, que esta semana tem a assinatura do músico, compositor, ator e realizador português Zeca Medeiros.
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1: Estamos agora com 12 minutos para lá das 9. Vamos aos negócios em português, a edição de Ana Maria Ramos.
3: Não há dados estatísticos, mas as estimativas apontam para 99% das empresas portuguesas que continua sem recorrer ao benefício fiscal do CIFID. As candidaturas entraram em contagem decrescente até 31 de maio. Bernardo Maciel, o CEO da consultora Unit, explica porque é considerado um dos principais instrumentos fiscais de incentivo à inovação.
4: Há sempre uma lógica de tentativa e erro, e este é o grande critério de uma forma simples, que é: tem que haver dúvida da solução. O tempo que é gasto, os materiais que são gastos, as contratações que são feitas de serviços de parceiros para tentar desbloquear algum tema técnico ou inovar do ponto de vista de solução aquilo que a empresa faz, tudo isto é matéria de dedução fiscal. E, na verdade, as empresas vão tendo isso no dia-a-dia. A percentagem, obviamente, pode estar exagerada, porque implica dizer que há desconhecimento total, mas eu diria que há uma matéria muito grande. Na prática, tudo o que tem a ver com desenvolvimento de produtos ou serviços, que implique melhoria de processos, testes, protótipos, validações técnicas, adaptação de soluções produtivas, é matéria para ser candidatado ao CIFID. O CIFID é um incentivo, um benefício fiscal que pretende alavancar o investimento em investigação e desenvolvimento. E, portanto, tudo aquilo que seja detectado enquanto investigação e desenvolvimento da atividade das empresas é possível de ser candidatado a este benefício fiscal. Inclui também os custos com as equipas, portanto, as pessoas que são envolvidas, ou o custo associado a essas pessoas na percentagem do seu tempo afeto ao projeto, assim como hardware, equipamentos, patentes e outros gastos gerais de funcionamento. Na prática, é olhar para aquilo que possa ser considerado um projeto de investigação e desenvolvimento, ver todos os gastos associados a esse desenvolvimento, e o resumo deste valor é dedutível na fiscalidade, ou no IRC, na coleta. Isto pode ser feito anualmente, ou deve ser feito anualmente, em relação ao investimento tido no ano transato. Portanto, quando do fecho de contas, ou entrega do modelo 22, deve ser lá declarado este valor. Havendo a inevitabilidade de só poder fazê-lo agora, vale sempre a pena. O que é que nós temos que fazer rapidamente? Ao levantamento dos projetos realizados, perceber quais são as despesas elegíveis e, em bom da verdade, é sobretudo horas das pessoas da empresa que estão envolvidas nos projetos, e depois rapidamente juntar as faturas das despesas correspondentes, validar o enquadramento técnico, que eu diria que é relativamente fácil, com a equipa preparada, e depois organizar a evidência documental e fazer a candidatura. É verdade que é muito em cima, mas é tempo mais que suficiente. Candidaturas ao CIFID têm havido ao longo dos últimos anos. Nós fazemos isto há mais de 10 anos, sempre a aumentar. E estou a falar não só no nosso caso, mas até do ponto de vista global para aquilo que é o valor que o Estado tem suportado em termos de benefício fiscal.
3: As candidaturas ao CIFID terminam domingo, 31 de maio, um instrumento que permite recuperar até 82,5% do investimento em atividades de investigação e desenvolvimento.
1: Negócios em Português, edição de Ana Maria Ramos. São 9:15 da noite, segue a música em antena. Estamos em português, António Zambujo e Tiago Bittencourt. É já a seguir.
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1: Noite de terça-feira com a TSF. Fomos a caminho da Sintes à meia hora. Há tempo ainda para ouvir. Já rodam os Caixo Dré Funk Connection com o tema Vou Viver. Boa noite.

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0: noite, são 9:30, menos uma hora nos Açores. Nadine Soares, temas fortes da jornada informativa.
1: Paulo Rangel vai ao Parlamento explicar as declarações de Marco Rubio sobre a base das Lajes, isto depois da Comissão de Negócios Estrangeiros ter aprovado o pedido do Livre e chumbado o do Partido Socialista. Ambos os partidos apresentaram requerimentos para ouvir Paulo Rangel com caráter de urgência. Depois de terem sido conhecidas as declarações do secretário de Estado norte-americano Marco Rubio a elogiar Portugal e a afirmar que o governo deu autorização para a utilização da base das Lajes no conflito com o Irão, ainda antes de saber qual seria o pedido, o PSD e o Chega chumbaram o requerimento do PS, mas os sociais-democratas abstiveram-se na votação do pedido do Livre e por isso foi agora aprovada a ida ao Parlamento de Paulo Rangel para prestar explicações sobre o tema. O eurodeputado do PCP perguntou à Comissão Europeia se vai tentar garantir a libertação da ativista portuguesa que foi detida na Líbia. Esta mulher integrava uma missão humanitária via terrestre com destino a Gaza. Na pergunta enviada, João Oliveira alerta que o grupo de ativistas, onde se inclui esta cidadã portuguesa, está incontactável. O eurodeputado comunista quer saber que diligências estão a ser desenvolvidas para garantir a segurança da ativista. Pedro Passos Coelho diz que o governo de Luís Montenegro está sem ritmo. São declarações do antigo primeiro-ministro esta tarde durante a apresentação do novo livro de Carlos Blanco Moraes. Uma breve conversa com André Ventura, que estava também presente neste evento. Passos Coelho partilhou com o líder do Chega o que pensa sobre o atual momento do país

0: justiça. Isso é anterior, não lhe sei explicar. Eu desde criança que me lembro de ter uma grande preocupação com a justiça, com a injustiça. E depois, quando conheci melhor Jesus, percebi que estamos completamente alinhados. Que Jesus, que gosta de todos nós, tem um carinho particular pelos mais fracos, pelos mais pobres, pelos que estão mais fora.
1: Mas vai fazer uma pergunta a Deus: porque é que as crianças sofrem?
0: Pois vai, pois eu fiz, mas como todos, mas às crianças, Senhor, porque lhes dás tanta dor? Não é? É estranho, é uma pergunta que eu tenho muita dificuldade de encaixar, que um Deus bom, Pai, permita na natureza a existência de determinadas doenças, nomeadamente doenças que atingem crianças pequenas, que são incuráveis, que causam dor. Mas o que eu penso, quando eu começo a pensar nisso, ponho assim de lado e digo: há de ser. Isto é a primeira coisa que eu pergunto a Deus quando o encontrar face a face. Por enquanto, vou fazer a parte que me cabe de aliviar o mais possível e de prevenir o mais possível dessas situações.
1: Doutora Alexandra, deixe-me perguntar-lhe: onde é que estava Deus quando o seu primeiro marido morreu de morte trágica, deixando-a viúva aos 28 anos?
0: Deus estava connosco. Isso eu tenho a certeza, absoluta. Portanto, Deus estava com o meu marido porque o recebeu de braços abertos e recebeu no seu colo. Sou capaz de garantir, e isso deu-me uma grande serenidade, até porque ele morreu numa circunstância muito difícil, e Deus estava comigo. E aliás, a experiência mais profunda que eu tenho, ainda física, da presença de Deus na minha vida foi dessa altura.
1: Não se zangou com ele?
0: Não, porque assim, eu sou médica. Se eu zangar-me com ele, era considerar que era mais que os outros. Eu sou médica, trato pessoas que também tinham perdido maridos e que ainda por cima não tinham ninguém que os apoiasse, e que ainda por cima os filhos também. Eu tinha tido aquele desgosto, estava a ter aquele desgosto dilacerante, mas mantinha a minha família, mantinha a solidariedade dos meus colegas, a minha profissão. Eu até continuava a ser privilegiada, mesmo no desgosto, privilegiada. E portanto, zangar-me com Deus, para eu me zangar com Deus, tinha que me zangar com Deus por tudo, pelo facto de existirem crianças que nascem com doenças dolorosas e incuráveis. Porquê? Porquê é que não se haveria de aplicar a mim a ordem das coisas?
1: Sei que pertence à família missionária Verbum Dei. Qual é o vosso carisma? Que lugar ele tem tido, esse carisma, na sua vida?
0: A família missionária Verbum Dei é uma família missionária bastante recente na Igreja Católica, terá uns 65 anos, e tem o carisma de rezar a palavra de Deus e vivê-la e anunciá-la. Basicamente é isso. Portanto, rezar a palavra até o ponto de ela ser a nossa própria vida e depois levá-la aos outros pela palavra e pela própria testemunho de vida. E tem sido muito importante para mim.
1: E isso influi de facto na sua vida atual, na sua disponibilidade?
0: Para mim, rezar, conhecer a palavra de Deus, ou seja, conhecer a maneira como Jesus viveu, como pensou, deixar-me influenciar por ele, viver, tentar viver isso e depois anunciá-lo, eu acho que me constitui mesmo.
1: Deixa-me perguntar-lhe diretamente: quem é para si Jesus Cristo?
0: Eu diria que Jesus é assim, é o meu amigo. Eu digo-lhe sempre bom dia, querido amigo. É alguém que sinto ao meu lado quando estou a fazer consultas. É alguém que me entusiasma e que me chama a atenção para ir mais além. É alguém com quem eu posso contar, com quem eu tenho um grande gosto de colaborar. Mas não é só dele. Eu depois também tenho um amor muito grande pelo Espírito Santo. Estamos na altura dele também. Isso provavelmente é que

0: talvez até por quem eu tenho mais amor, e pelo Deus Pai, que vejo muito parecido com o meu próprio pai, de alguém em cujo colo eu posso descansar. Além disso, tenho a mãe, a quem nem rezo tanto como isso, a não ser nos momentos mais limite da minha vida, que quem me valeu foi a mãe. Quando não conseguia fazer mais nada, quando morreu o meu primeiro marido, eu só conseguia rezar de uma maneira seguida, sem parar, a oração dos pobres, que é a Ave Maria. A mesma coisa quando o meu pai morreu subitamente do infarto. A mesma coisa quando tenho aflições com filhos e com netos. Só me lembro da mãe.
1: Sei tão bem que a sua fé levou a São Tomé e Príncipe integrada nos Leigos para o Desenvolvimento liderados pelos jesuítas portugueses. Foi importante para si essa experiência em São Tomé?
0: Foi importantíssima. Foi importantíssima. Já foi importantíssimo contactar com o que é verdadeiramente a pobreza. Porque nós cá temos um tipo de pobreza. Mas não temos, ou temos pouco, ou temos muitas maneiras de não ter, uma pobreza que vai até não ter suficiente para comer. E ali contactei com crianças com barrigas inchadas, com bebés magríssimos, com a evidência das faltas básicas. Também foi muito importante para mim ter ido, porque percebi que nesse país, pelo menos eu, apesar de voluntária, de estar ali, fui sempre estrangeira. Tive lá um ano, mas nesse ano fui sempre estrangeira. Nunca cheguei a perceber bem como é que as coisas funcionavam, nem bem nem mal. As sociedades têm organizações próprias, e a partir daí é que também achei que o melhor que nós temos a fazer é ajudar as pessoas daquelas terras que querem fazer bem pelos seus povos, para que o façam. Não tinha muito sentido eu estar lá a trabalhar como médica expatriada, quando os colegas são-tomenses que se tinham formado cá em Portugal continuavam a trabalhar cá em Portugal como expatriados. Porquê? Porque o que lhes pagavam lá era miserável. Portanto, mais valia pagar-lhes lá bem. Eu trabalhar cá, eles trabalharem lá. Foi isso um bocadinho que percebi e que me fez não voltar assim a ir trabalhar para fora.
1: Criou também a Associação Rubén Fernández. Para que sim?
0: Rubén Fernández é o meu pai.
1: Eu sei.
0: O meu pai morreu cedo e deixou-nos uma herança.
1: Que é da papelaria.
0: Da papelaria. O meu pai era um dos gerentes da papelaria Fernandes, e quando faleceu tinha já vendido a sua parte. Portanto, deixou-nos uma herança, a mim, à minha mãe e à minha irmã. E, entretanto, eu tinha estado em São Tomé e Príncipe, como lhe contei, e quando fez 20 anos da nossa estadia em São Tomé e Príncipe, encontrámos o grupo que lá esteve e reencontrei uma querida amiga voluntária lá, que era a Mónica Rocha e Mel, que entretanto tinha andado pelo Oriente a trabalhar nos campos de refugiados e isso, e que tinha concluído que dar o dinheiro às grandes organizações, não é que elas não façam um papel importante, mas muito do dinheiro que é dado fica pelo caminho, fica no processo, nas viagens, no pagamento dos técnicos, no processo. E que o que tinha interesse era colocar o dinheiro na mão certa. E a Mónica já conhecia algumas mãos certas. Então, entre a Mónica, que conhecia as mãos certas, e eu, que tinha recebido uma herança, montámos uma associação que foi absolutamente fictícia, era só de nome, chamávamos-lhe Fundação Rubén Fernández, porque a herança era do meu pai, mas felizmente agora tenho que vos dizer que já existimos legalmente. Temos inclusive um site que, se quiserem, podem procurar, que se chama Associação Rubén Fernández. E então, qual é o objetivo desta associação? Eu dei a herança do meu pai, que dividimos em 10 anos, já vamos em 8 anos, e o que fazemos é apoiar projetos de jovens líderes servidores que moram em países muito pobres, e esses projetos têm objetivo de melhorar a vida dos mais pobres dos pobres nesses sítios. Então é uma coisa maravilhosa, porque um pouco de dinheiro colocado nas mãos de pessoas que estão desejosas de melhorar a vida dos seus compatriotas tem um resultado que não se consegue imaginar. Desafio a verem no site aquilo que estas, nós não temos feito nada, aquilo que estes rapazes e raparigas têm feito pelo mundo.
1: Doutora Alexandra, a Igreja Católica vive momentos de crise e no grande Areópago discute-se também o papel da mulher na Igreja. Gostaria de ver uma mulher a presidir uma Eucaristia?
0: Eu acharia perfeitamente natural. Num mundo em que as mulheres não são em modo nenhum inferiores aos homens, fazemos de tudo, desde presidentes, médicos, cientistas, astronautas. Honestamente, não compreendo porque é que uma mulher não pode ser padre, até porque Jesus foi muito para a frente em relação às mulheres, o modo como Jesus tratou mulheres na sua época. Imaginaria que ele acharia natural que as mulheres neste momento fossem padres.
1: E os padres poderiam casar?
0: Eu diria que São Pedro era casado, o nosso primeiro Papa. Eu diria que um padre diocesano que assim o quisesse, que mal é que teria ele ter uma vida familiar, ter mulher, ter filhos, conhecer melhor o que é a realidade da vida do dia-a-dia e ao mesmo tempo dedicar-se a Deus e às suas paróquias? Não parece estranho. Diria, claro, que um padre que quer ser missionário ad gentes, que vai para os confins da Etiópia, num sítio de perigo, se calhar não consegue cumprir as suas obrigações de pai e de marido, mas um padre diocesano imaginaria que sim. E já agora que estamos a falar destes temas, também gostava de manifestar a minha perplexidade perante o modo como são tratadas as pessoas que são homossexuais. No sentido que isto o Papa Francisco também o dizia, ser homossexual não é uma escolha. E eu conheço várias pessoas que são homossexuais. Não é uma escolha, a pessoa verdadeiramente interessa-se afetivamente por pessoas do mesmo género. E, portanto, a Igreja aceita que a pessoa se interesse, mas pede-lhe que não o manifeste numa expressão física. E eu não percebo porquê. Eu não percebo se a pessoa é assim e se aquilo que comanda é o amor, porque é que se há de pedir a estas pessoas que mantenham castidade em relação à expressão desse amor? E aqui neste aspecto acompanho muito o Papa Francisco no aquele livro maravilhoso autobiográfico que escreveu, A Esperança, que diz que realmente na tradição da Igreja houve um peso dado muito grande à moral sexual e aos pecados que podem ter a ver com essa área afetiva ou sexual, quando na realidade os pecados que mais matam são o pecado da ganância e o pecado da indiferença.
1: Doutora Alexandra, é uma mulher que tem uma capela em casa, faz vários retiros de silêncio por ano e reza no carro quando viaja. É-lhe intrínseco fazer isso?
0: Agora já é. Tenho-me vindo a formar dessa maneira. Eu preciso de me continuar a deixar influenciar, de me pôr a jeito. Porque se não me ponho a jeito, com o tempo, vou perdendo o ânimo, perdendo a esperança, vou começando a focar mais no ego, na vaidade, na falta de paciência, às vezes na ira. Portanto, eu preciso mesmo vitalmente de que o Espírito Santo me influencie. E por isso é que e como tenho uma vida muito, muito animada e muito agitada, tenho dificuldade de parar. Portanto, eu agora percebi no último retiro que fiz que fico de tal maneira melhor quando saio de um retiro, que se calhar não me chegam a fazer dois retiros por ano, que se calhar uma vez por mês convém-me passar um dia em oração. Mas se vocês me virem, não sou nada uma pessoa que tenha um ar de estar sempre em oração. Eu farto-me de fazer coisas. Mas, como diz uma pessoa que me influenciou muito ao longo da vida, que é o Padre António Vaz Pinto, jesuíta, que era aos grandes homens e mulheres da ação, foram também grandes homens e mulheres de oração. E eu, com o tempo, sinto cada vez mais que preciso disso.
1: Sente que Deus a leva ao colo?
0: Sinto claramente que Deus me leva ao colo. Sinto muito aquilo quando me meto em projetos que são praticamente impossíveis, como foi esse dos utentes sem médico, que eu muitas vezes acordava à meia da noite com taquicardia, achar que não ia conseguir dar conta, com vontade de chorar. Rezei muito uma leitura que é: levanto os olhos para os montes, de onde virá o auxílio. E depois, ao ouvir aquilo, o auxílio não vem assim de uma pessoa qualquer. O auxílio vem do Senhor, que fez o céu e a terra. E, portanto, esta confiança de que o auxílio vem do Senhor, que fez o céu e a terra, que aquilo que, se eu não tiver a pedir em mim, se eu tiver a pedir em nome de Jesus tudo, aquilo que pedirdes ao Pai em meu nome, Ele vos fará. Isso dá-me um alento para continuar a andar.
1: Alexandra, o que é que lhe faz falta fazer para ser mais feliz e modelo de humanidade?
0: Eu acho que é isso que lhe disse. Eu ainda tenho um desequilíbrio grande entre a ação e a contemplação. Eu acho que precisava, e estou a tentar, pôr-me mais a jeito para ser influenciada pelo Espírito Santo.
1: Que música lhe apetece ouvir depois desta viagem pela sua vida de médica e da sua entrega de coração à fraternidade?
0: Escolho a Pedra Filosofal. Porquê? Porque a letra é de um dos poetas de quem eu mais gosto, porque que foi professor no meu liceu, António Gedeão, porque a melodia é maravilhosa e perfeitamente adequada, e porque, no facto, corresponde bastante à minha vida. Eu tenho tido sonhos, eu diria que Deus colocou no meu coração sonhos que me têm, ao longo da vida, ajudado a concretizar. E eu sinto-me uma pessoa

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0: Boa noite, são 11h58, menos uma hora nos Açores.
1: O PCP junta-se ao LIVRE, quer ter acesso ao relatório integral da Inspeção-Geral de Finanças sobre o primeiro mandato de Paulo Viegas Nunes na administração do Ciresp. Feira do LIVRE de Lisboa abre as portas esta quarta-feira. Há algumas novidades. Vamos conhecer algumas das propostas para a edição deste ano com o secretário-geral da Associação Portuguesa de Editores e Livreiros. Onda de calor na Europa, as temperaturas altas vão manter-se. Em França já morreram 7 pessoas, no Reino Unido o calor já fez 5 vítimas.
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0: Temperaturas atualizadas, estamos agora com 15 graus em Ponta Delgada, 19 no Funchal, 21 no Porto, 23 em Faro e 25 em Lisboa. Avançamos agora para a edição à meia-noite com Gabriela Batista.
1: Vai ficar em prisão preventiva o homem que, em meados deste mês, fugiu do Tribunal de Ponte Sor, onde estava para ser interrogado. O homem entregou-se ontem à GNR e hoje foi ouvido por um juiz. Foi decretada a prisão preventiva como medida de coação. O homem já foi conduzido ao estabelecimento prisional de Elvas, onde vai aguardar o desenrolar do processo. Quando fugiu do Tribunal de Ponte Sor, o arguído ia ser interrogado num caso relacionado com crimes de homicídio na forma tentada. Os últimos dias em muitos países europeus têm sido marcados por demasiado calor para o mês de maio. No Reino Unido foram batidos recordes de temperatura. Em Londres foram registados 35 graus. Pelo menos 5 pessoas morreram devido ao aumento das temperaturas. Há também muitos idosos a receberem tratamento hospitalar devido à desidratação. Em França já morreram 7 pessoas. Há mortes que estão relacionadas com a onda de calor que o país também está a sentir. Em Espanha estão previstas noites tropicais a partir desta quarta-feira. Em Itália foram adotadas medidas para limitar o trabalho que obriga exposições prolongadas ao sol entre o meio-dia e as 4 da tarde. Em Portugal, esta quarta-feira, o território continental vai estar sob aviso amarelo. O distrito de Faro é o único sem um aviso. O PCP junta-se ao LIVRE e quer ter acesso ao relatório integral da Inspeção-Geral de Finanças sobre o primeiro mandato de Paulo Viegas Nunes na administração do Ciresp. Paulo Raimundo, em declarações esta noite à Agência Lusa, adiantou que o PCP entregou esta tarde na Assembleia da República um requerimento para pedir o conteúdo integral do documento. O LIVRE também já tinha pedido o documento que, de acordo com o Ministro da Administração Interna, mostra que não foram apontadas ilegalidades no primeiro mandato de Viegas Nunes. Dizia esta tarde Luís Neves que as desconformidades de procedimentos que foram identificadas foram integralmente corrigidas. Paulo Raimundo adianta nestas declarações que fez à Agência Lusa que o PCP não se vai opor a audições parlamentares sobre o caso, como já foi pedido pela Iniciativa Liberal e pelo Chega. O Presidente do Chega vai reunir-se esta quarta-feira de manhã com o Presidente da República. André Ventura já fez saber que para a reunião vai levar as preocupações que tem sobre as suspeitas que envolvem o Ciresp. O Presidente do Chega espera que António José Seguro chame a atenção do Governo, dizendo o Presidente do Chega que António José Seguro pode chamar a atenção quer do Ministro da Administração Interna, quer dos adjuntos do Ministério, que não podem condicionar informação que é pública. Ao princípio da tarde, Luís Neves voltou a defender Viegas Nunes na presidência do Ciresp, sublinhando que nenhum dos factos vindos a público belisca minimamente Viegas Nunes na presidência da empresa que gere a rede Ciresp. Luís Neves dizia também estar pronto a prestar esclarecimentos aos deputados.
3: Anseio muito para ir ao Parlamento, quero dizer que estou muito seguro. O país escolheu, pela minha decisão, a melhor pessoa. A pessoa certa. Tem uma carreira intocável, de seriedade, de trabalho pro coletivo.
1: Luís Neves, que assumiu funções como Ministro da Administração Interna há 3 meses, na opinião de Margarida Davinha, comentadora de Política Nacional da TSF, pela primeira vez, Luís Neves não está a conseguir fazer bom uso das capacidades de comunicação que, nestes meses que passaram, já mereceram elogios.
4: Luís Neves não foi, sobretudo, não foi suficientemente claro. Falar muitas vezes sobre a mesma coisa não é sinónimo de explicar essa coisa. Luís Neves precisava de ser mais explicativo, de ir mais ao pormenor do que está a dizer. E há aqui até algumas coisas que parece que o ministro está a tentar dizer nas entrelinhas do que diz, o que também não é a melhor forma de comunicação, muito menos em gestão de crise, onde é preciso ser muito claro naquilo que se diz. Porque o ministro, a certa altura, nos elogios que faz a Paulo Veigas Nunes, diz que Paulo Veigas Nunes foi o primeiro a quebrar com barreiras e com tabus e com escondidinhos, fazendo o primeiro contrato internacional público. Diz o ministro Luís Neves que com isso o Estado deixou de ter amarras e isso tem um valor. Ele teve, segundo Luís Neves, força para quebrar com aquilo que nos acompanhava há décadas. Isto dá aqui uma ideia, no fundo, nas entrelinhas, que parece que Paulo Veigas Nunes foi contra algum tipo de interesse instalado e que poderá estar a sofrer as consequências de ter tido esse ato de coragem, porque estou a dizer coragem porque é uma palavra que foi usada explicitamente por Luís Neves. Luís Neves fala em liderança e em coragem, e fala em escondidinhos e em quebrar tabus. Agora, isto parece uma charada, num caso onde há muitas dúvidas, não se percebe muito bem quem é que está certo, é estranho que o ministro só faça assim umas alusões. O ministro tem que ser muito mais claro, porque o pecado original deste caso é que esta denúncia não nasce de alguém qualquer, nasce de António Pombeiro, do secretário-geral adjunto do Ministério da Administração Interna, que ainda por cima não saiu à primeira quando quis. Portanto, a partir deste momento e com estes dados em cima da mesa, não basta o ministro dizer que tem confiança, que é a pessoa certa e que não há irregularidades nenhumas. É preciso explicar um bocadinho mais.
1: Explicações que Luís Neves diz estar disponível para dar aos deputados no Parlamento.
4: O Parlamento pode ser um bom palco para explicar coisas, mas normalmente, como é também um palco que é uma arena política, é mais confortável chegar ao Parlamento quando já todos os dados foram postos em cima da mesa e, digamos assim, a defesa de quem vai falar já está bem montada e já está bem oleada e comunicada no espaço público, porque senão o ministro corre mais ou menos o risco de estar ali a ser continuamente atacado pelos partidos da oposição, neste caso muito provavelmente mais pelo Chega do que pelo PS, até porque o José Luís Carneiro também confia em Paulo Veigas Nunes, que foi indicado para o CIRESP pela então ministra socialista Francisca Vanduna, mas ainda assim corre o risco de estar ali numa posição mais desconfortável, a menos que tenha o plano de chegar ao Parlamento com a tal declaração mais cabal, mais explicativa, mais completa, que logo numa intervenção inicial pudesse quebrar aqui um bocado a história. Mas, de facto, o ideal seria que o ministro se explicasse melhor antes mesmo de chegar a um terreno que nem sempre é tão fácil, que é o terreno do Parlamento, onde vai ser bombardeado com perguntas da oposição.
1: O comentário de Margarida Davim, numa altura em que Luís Neves, o ministro da Administração Interna, insiste em defender Veigas Nunes como a melhor escolha para ficar à frente da sociedade que gera a rede Ciresp. Os operadores de telecomunicações de emergência da Proteção Civil marcaram uma greve que vai prolongar-se durante uma semana entre 29 de junho e 3 de julho. Um protesto para exigir a valorização de carreiras. Alexandre Carvalho, o presidente do Sindicato Independente dos Trabalhadores da Floresta, Ambiente e Proteção Civil, explica a importância destes profissionais.
5: O que me motiva é a falta de valorização profissional dos operadores de telecomunicações de emergências da ANEPS. Nós vemos um conjunto de trabalhadores do sistema de proteção civil a terem uma carreira, a serem valorizados, e estes trabalhadores são meramente assistentes técnicos, que não têm uma carreira, não são valorizados e são consecutivamente esquecidos. E nós estamos a falar de trabalhadores que são a espinha dorsal de todo o sistema de proteção civil, que estão na central de telecomunicações, ou seja, fazem o reporte do envio de meios, fazem o controle desses meios e que ano após ano são esquecidos. E esta greve vem um pouco nisto, que é dar voz a estes trabalhadores e até dizer também à sociedade civil que eles existem e precisam de ser valorizados.
1: Alexandre Carvalho garante que, apesar da greve, os serviços mínimos estão garantidos e o socorro durante esta semana não vai faltar às populações.
5: O socorro está garantido. Nós não queremos dificultar o socorro a ninguém. Não vai faltar nenhuma ambulância, não vai faltar nenhum veículo dos bombeiros em questões de incêndios. O socorro está garantido porque nesse não é o nosso foco. O nosso foco não é prejudicar as operações de socorro. Os operadores vão ficar só em serviços mínimos. Esse é o foco. Durante uma semana há serviços que fazem nas centrais de operações, para além de responder à questão do envio de meios, que não farão. Portanto, esses serão os serviços mínimos. Tudo o resto do que é o socorro está garantido e queria também deixar aqui esse aviso à população que não queremos condicionar o socorro. Pelo contrário.
1: A greve dos operadores de telecomunicações de emergência da Proteção Civil começa a 29 de junho, termina a 3 de julho. A Feira do Livro de Lisboa regressa ao Parque Eduardo VII, em Lisboa, a partir desta quarta-feira, com a abertura oficial, e decorre até 14 de junho, com mais de 2.200 eventos programados, também com novidades imersivas. Bruno Pacheco, o secretário-geral da Associação Portuguesa de Editores e Livreiros, destaca que uma das principais novidades nesta edição é a introdução de sessões de cinema aos sábados à noite, assim como uma experiência de leitura silenciosa.
6: Vamos ter todos os sábados o Cine Sábado, onde vamos ter sessões de cinema em parceria com a Cine Society. Será às 21h30, no relevado central. Começamos com o Clube dos Poetas Mortos, no primeiro sábado. Depois temos o Jurassic Park, no dia 6 de junho. E terminamos no dia 13 de junho com o filme Orgulho e Preconceitos. Às sextas-feiras, como tem vindo a ser hábito nas últimas edições, temos música ao vivo. Uma outra novidade deste ano é o momento de silent listening. É algo que vai acontecer todos os dias no espaço das Bibliotecas de Lisboa, situado também na entrada sul da Feira do Livro, e vai acontecer em diferentes horários, isto de forma para que possamos abranger públicos distintos. De uma leitura coletiva, uma leitura silenciosa, partilhada também em comunidade, com 30 outros visitantes da feira. Então, há uma curadoria de vários audiolivros, num ambiente calmo, tranquilo, que pretendemos que promova o relaxamento e que permita uma nova forma de ter contacto com livros.
1: Entre as novidades, destaca-se ainda a renovação do espaço dos pequenos editores. Naquela que será a edição número 96, a Feira do Livro deste ano vai contar com mais de 3.200 eventos e 2.000 sessões de autógrafos.
6: Temos uma programação cultural muito vasta. Neste momento estamos já com mais de 3.200 eventos marcados para os 19 dias da feira. Temos perto de 2.000 sessões de autógrafos, onde temos confirmado a presença de mais de 1.100 autores portugueses. E pelos registros que verificamos, são mais de 50 autores internacionais que neste momento estão confirmados na Feira do Livro de Lisboa. Temos cerca de 85 mil títulos que vão estar disponíveis por toda a feira, representados por mais de 900 chancelas editoriais. Destacaria nas novidades um novo equipamento que vai ser apresentado pela APL, uma renovação do espaço dos pequenos editores era um equipamento que estava identificado há muito tempo que carecia de uma renovação. Será um equipamento mais digno, será maior, com melhores condições de exposição. Tem uma área de exposição de cerca de 25% superior ao antigo equipamento. Neste espaço, que é o sítio onde muitos editores iniciam a sua participação na feira, vão estar 95 participantes ou chancelas.
1: Há ainda uma iniciativa que é das mais aguardadas pelos mais novos, acampar com histórias.
6: O momento é dedicado a crianças entre os 8 e os 10 anos. Acontece todas as noites de sexta para sábado e de sábado para domingo, para um grupo selecionado de 25 crianças, que passam uma noite na Feira do Livro de Lisboa. Estão lá, têm horas do conto, têm várias atividades que são realizadas no espaço das Bibliotecas de Lisboa, que é o nosso parceiro para este momento. Dormem na estufa fria e no dia seguinte os seus pais vão recebê-los e normalmente é-nos reportado como um momento mágico e como um momento em que conseguimos recrutar 25 novos leitores para o mundo do livro.
7: E esses participantes, ainda é possível fazer a inscrição?
6: Neste momento em que falamos, as inscrições já estão esgotadas, esgotaram em 2 dias. É algo que, quando começamos a anunciar a Feira do Livro, muitos pais, que são recomendados por outros que tiveram essa experiência com os seus filhos, começam-nos a questionar quando é que abrem as inscrições para o Acampar com Histórias. E normalmente o cenário é este: em poucas horas ou em poucos dias as inscrições ficam esgotadas. Vão ser cerca de 150 crianças que este ano vão ter esta oportunidade.
1: As novidades da edição 96 da Feira do Livro, apresentadas por Bruno Pacheco, secretário-geral da APEL, entrevistado por Paulo Fernandes Ribeiro. A Feira do Livro de Lisboa está de regresso com um recinto reorganizado para oferecer um percurso mais funcional. A feira mantém os 350 pavilhões que representam 900 chancelas editoriais.
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0: António Manuel dos Santos, mais conhecido por Tim, atua esta quinta-feira, dia 28, na Culturgesta, em Lisboa. Mário Leginho e Pedro Joia serão convidados especiais do espetáculo Tim, 50 anos de palco. E é isso, Tim está a comemorar 50 anos de carreira e é o autor da playlist desta semana na TSF. A produção é de Nelson Santos, sonorização de Alexandre Lima.

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1: Talking Heads é também daquelas bandas que eu trago estas coisas porque mudaram a minha percepção da música, digamos assim. Portanto, abriram algumas janelas, meteram algum ar fresco, e os Talking Heads com a sua música, se quiserem repetitiva, se quiserem pouco interessante às vezes, mas depois com um discurso completamente inovador e virado para um individualismo coletivo, digamos assim, uma tomada de atitude por parte de consciência, por parte das pessoas, com muitos e muitos temas, acho que explica bem também o porquê do meu interesse por eles e porque é que eu os trago aqui.

Outra das bandas que sempre me impressionou e que eu vi logo na estreia e fiquei fã foram o Sétima Legião. Naquela altura, foi logo no concerto no antigo Pavilhão dos Desportos, naquela altura a cair, agora já está um bocadinho melhor. Um concerto fantástico que deram. E depois também me lembro deles estarmos a gravar no estúdio da Valentim de Carvalho e lhes fazer uma visita ao estúdio onde eles estavam. E eu acho que eles estavam a gravar esta música que vamos ouvir, que se chama Da Sétima Legião, Noutro Lugar.

Ora, agora, por homenagem ao Buda Guedes e a mais gente, tanto um bocadinho de blues fica sempre bem. É uma do tipo de música que eu ouço quando tenho que fazer viagens grandes. Freddie King com Worried Blues. Eu ouço blues há muitos anos, praticamente desde os meus 14, digamos, desde os 25 de Abril, que eu ouço blues, e sempre achei uma forma de expressão muito, em primeiro lugar, muito atraente para mim, gosto muito. Depois, não me cansa ir ouvindo, mesmo que seja sempre a mesma toada. E depois acho que, para quem toca, foi uma grande, também é uma grande ajuda e uma grande abertura poder tocar blues, saber tocar mais ou menos bem, mas pronto, mas é uma porta de entrada fantástica para quem toca um instrumento ou para quem toca numa banda. Aliás, como diria o Eric Clapton ou o Peter Green ou outra malta dessa.

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1: Outra das bandas que me influenciou bastante no, na sua origem e por aí fora, também vi vários concertos deles, são os U2. Logo no princípio, Under a Blood Red Sky, foi logo uma coisa que me impressionou, como é que havia tanta energia numa banda tão simples também, outra vez. E portanto ficamos com o Sunday Bloody Sunday para começo.